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1: 9,6.
2: 15 graus.
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25: Na Sananduva FM, 21 horas e 11.

0: casa caiu.
1: Valeu.
2: Bom demais.
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3: Esse é o nosso território, gente. Boa quarta-feira pra você. Nossa, deixa eu trazer aqui até canções. O pessoal pede aquelas músicas do passado também. Tem essas músicas recentes do passado, enfim. Toca aqui na 97 pra você.
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3: 21 e 26. Boa noite.

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2: 9:36.
3: 15 graus.
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0: Rocha, Zé Ricardo e Thiago.
1: Valeu, Zé Novaes.
0: Bom demais.
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12: Bom, então, gente, boa noite, família. Quartou, né, meu querido? O nosso território sertanejo dá sequência para você que tá dando carona pra gente aí. Tamo junto, meu querido. Pessoal que tá trabalhando aí nessa noite abençoada de quarta-feira, dia internacional do sofá, dia de namorar, dia de curtir a melhor programação do seu rádio aqui na 97. Vamos dando sequência. Deixa eu trazer música boa aqui.
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12: 8 minutos faltando pras 10.

0: Faz isso com a gente não, Rio.
1: 3 minutos faltando pras 10.
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0: Eu quero saber uma coisa. 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
1: 14 graus.
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1: Dando sequência na melhor programação do rádio, com muita música boa aqui nessa noite, agora 22 horas e 4 minutos. Boa noite.

tamo junto na melhor programação do rádio. Aqui na Samba FM, claro, tem sempre música boa, tem entretenimento. Confira a hora acertando, né? Agora é 22h10.

0: 22h16, aqui na Sananduva FM, a rádio que todo mundo ouve. Boa noite.
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0: quantas vezes esses anos?
1: Meu amor.
0: Thiago Soares.
2: Tamo junto, Serão.
0: Tô na área, se derruba aí.
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4: Aonde quer que você esteja acompanhando a nossa programação, boa noite pra você, 22:35. 90.

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1: 10h41, 14 graus.
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4: 13 minutos faltando para as 11 da noite. Para você que tá de boa aí, tá trabalhando, bom trabalho. Tamo junto! 93!

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2: 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Agora 23 horas e 3.
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4: 14 graus.
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0: É sim, meu filho. É só você dar um passo em direção a ele, que ele dará mil passos em sua direção.
1: Em nome do Pai, do Filho, do Espírito Santo.
0: Amém.

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1: 11:42.
2: 14 graus.
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13: 23 horas e 44 minutos aqui na Sananduva FM. Boa noite.

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0: Sala do VFM, a rádio que todo mundo ouve, 9 faltando pra meia-noite. Boa noite.
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2: Thiago Brava e turma do pagode fazendo aquela vibezinha.

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1: Meia-noite.
2: 14 graus.
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1: Meia-noite e 34.
2: 14 graus.
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0: no rir pra não virar bagunça. 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
1: Mas e aí, vale tudo? Como é que é?

0: Então, nessa levada, a gente vai ficando por aqui. Boa noite, rapaziada.
1: Boa noite.

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1: 1:05, 14 graus.
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1: 1:35,
2: 14 graus.

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1: 2 e 2.
2: 14 graus.

0: história linda. Boa! Obrigado, gente!
1: Salve, salve! Xerém, toda rapaziada, Zeca Pagodinho e o Rapa pede benção.
2: Epa, eu que tô abençoado de ser convidado pra essa parada maneira. E nós vamos deixar cair, hein?
3: Com nós mesmo, vamos que vamos.
2: É, nós na pista.

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1: 2:32,
2: 14 graus.
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1: 3 e 3,
2: 14 graus.
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1: 3:35.
2: 15 graus.
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1: 4 horas,
2: 15 graus.
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1: 4h23.
2: 15 graus.
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1: 4h58.
2: 15 graus.
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1: Cinco e 24.
2: 15 graus.
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0: Alô, minha gente! Alô, meu povo! Estou de volta! Chegando por aqui na comunicação da Sananduva FM, eu mesmo, Edson da Costa, meu povo, na 97.7, trazendo a partir de agora a comunicação, né? A melhor, a boa música! E, é claro, também, muita informação na sua manhã. Olha que maravilha! Então, vamos que vamos! Até as 9 da manhã, nos estúdios da 97, a gente comanda por aqui. Depois tem a unidade móvel que vai girar por Sananduva. 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Bora começar o primeiro bloco musical, Galdério, sob o nosso comando, aqui na Sananduva FM.
1: É com alegria.
0: 6:05, bom dia!
1: Para embelezar.

0: E o nosso primeiro bloco musical na programação da Sala do BFM. Trouxe aí os Bertucci, 8 dias da semana. Os Monarcas, Prenda Morena. E a hora 6:11.
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0: previsão do tempo de Sananduva e região.
1: Vamos lá então com a previsão do tempo com mínimas em torno aí de 12 graus e meio durante a madrugada, a máxima poderá ultrapassar os 21. Olha, a previsão é de 7,7 milímetros de chuva para hoje, tá? Existe ainda uma possibilidade de chuva aí para amanhã, mínimas de 14, máxima de 19 graus, 71 milímetros é a previsão de chuva para amanhã. Olha, muita chuva para essa sexta-feira. E o sábado, mínimas de 9, máxima de 18 graus, não chove segundo a meteorologia.
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Vamos que vamos, minha gente, com o programa Canto Nativo por aqui. Deixa eu falar para vocês o seguinte. 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Olha a hora, olha a hora. Agora são 6h15. Bora com mais música.

0: Olha o Enio Medeiros, Vaneira do Planalto. Também teve os Serranos aí, Rancho de Beira de Estrada. Vou mandar um abraço especial aí pro nosso amigo Thiago Lourenço. De Lagoa Vermelha, tchê. Alô, Thiago. Como é que tá, meu querido? Um abraço pro Thiago Lourenço aí da cidade de Lagoa Vermelha. Acompanhando a programação da 97 em mais uma manhã por aqui, né? Ô, maravilha. Olha a hora, não se perca aí não. Agora 6h22.
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0: E a nova carteira de habilitação. Supremo permite o uso de carro particular no exame da direção. O STF arquivou a ação que questionava a possibilidade de usar carros particulares em aulas práticas e no exame da direção para obter CNH, Carteira Nacional de Habilitação. Para a ministra Carmen Lúcia, que analisou o caso antes de chegar a uma discussão sobre a Constituição, seria preciso verificar se a resolução está de acordo com outras leis que tratam do trânsito, como a CTB, o Código de Trânsito Brasileiro. Por esse motivo, o STF entendeu que não cabia analisar o pedido daquele processo e arquivou a ação. Com isso, a resolução continua valendo. Então está em vigor a ação que permite o uso do próprio veículo na formação de condutor e no exame prático de direção.

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4: E o Agro Gaúcho amplia exportações do ano em quase 10%. Embarques somaram 9,88 bilhões de dólares de janeiro até agora. Ou melhor, de janeiro até agosto. Mês que teve crescimento de 12,1%. Vamos com as cotações com o fechamento de ontem até este momento, né? Olha, poderá alterar para mais ou para menos no decorrer do dia de hoje. A soja está em R$ 142,00 a saca, o trigo branqueador R$ 74,00, o trigo pão R$ 74,00 e o milho R$ 63,00 a saca.
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4: 6h27.
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4: Vamos seguindo por aqui na programação da Sananduva FM nesta manhã, minha gente. 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Vamos seguindo por aqui na nossa programação, então, desta manhã. Olha a hora certa, 6h29.

0: Olha o Manotaço passando por aqui. A nossa programação Rancho da Felicidade, né? Na voz do saudoso Rico Basqueira, Gaita Galdéria, Gildinho, Não Nego a Raça. Também passou por aqui o saudoso José, aliás, o José Mendes Júnior, né? Filho do saudoso José Mendes. Minha acordeona, mas que tal? 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Agora 18 minutos, faltando para 7 da manhã, está chegando o clássico do Rio Grande com o Teixeirinha, Querência Amada.
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9: Vamos lá então com as informações do esporte. Olha, Corinthians resiste na Libertadores e empata com Estudiantes na Argentina. Palmeiras vence a LDU por placar mínimo em casa e jogará pelo empate no Equador. Vôlei feminino no Brasil passa fácil pelo Peru e continua imbatível na busca por vaga olímpica.

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1: 16 graus.
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1: Nota de falecimento. A funerária Renascer, juntamente com o esposo Gervásio Leonir Favareto in memoriam, filho Wagner Roberto Favareto, neta Kathleen Laskoskis Favareto e demais familiares com profundo pesar comunicam o falecimento de Isolde Nervo Favareto, ontem ocorrido. As homenagens estão sendo realizadas na Capela Mortuária do Hospital São João de Sananduva. Celebração de despedida acontece hoje, às 10 horas, no mesmo local e logo após sepultamento no Cemitério Municipal de Sananduva. Noticiamos o falecimento de Isolde Nervo Favareto. Serviços fúnebres a cargo da funerária Renascer de Sananduva.
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Agora faltam apenas 7 minutos para 7 horas da manhã, 7 para 7. Vamos finalizando por aqui a edição do programa Canto Nativo. Na sequência tem horário político gratuito e eu volto após para comandar o Sertanejo 97. Tá bom, meu povo? Não sai daí que eu volto na sequência.

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0: legal, minha gente. Estamos de volta, retornando por aqui, então, depois do horário político gratuito, para entrar no ar aqui na programação da 97 Sananduva FM com o sertanejo. 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Vamos que vamos, meu povo, edição do Sertanejo 97, desse dia 10 de setembro do ano de 2026. Vamos começar assim, né? A nossa programação na voz do Victor e Leão, Nascemos para Cantar. Olha, gente, céu nublado na nossa querida e linda Sananduva. Bom dia!
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0: Vamos trazendo algumas informações que serão destaques, né? Ou estão em destaque, serão ampliadas durante a nossa programação no estúdio Atualidades de hoje. Olha, o governo identifica 97 médicos falsos de IA no YouTube e aciona Google. Combustíveis e agricultura familiar recebem quase 7 bilhões de reais em crédito. Nova carteira de habilitação. Supremo permite o uso de carro particular no exame de direção. Isso e muito mais durante o Estúdio Atualidades e também durante a nossa programação aqui na Sananduva FM.
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0: Muito bem, vamos lá com o horóscopo do dia. 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
2: Gente, hoje é quinta-feira, dia 10 de setembro de 2026. Eu sou a Suzy Luz e tô chegando com as previsões astrais para esse dia 10 de setembro. Vida longa, obrigada para quem dá mais um giro em torno do sol. E quem nasce no dia 10 de setembro é do signo de Virgem, com a personalidade do signo de Libra. São pessoas de grande sensibilidade e apreço às artes, à música, à literatura. Tudo de bom para você, virginiano, virginiana, que dá mais um giro em torno do sol hoje, dia 10 de setembro. Áries, Touro e Gêmeos. Oi, Áries, nascidos de 21 de março a 20 de abril. Áries, nesse dia, o céu astrológico indica uma reaproximação com ideias e projetos esquecidos. Sua mente vai estar aberta com insights incomuns que podem gerar pequenas, mas significativas vitórias. A cor para você é o bege, números da sorte 20, 31 e 45. Touro, nascidos de 21 de abril a 20 de maio. Touro será favorecido hoje pela atenção aos detalhes mais sutis, que vão revelar descobertas valiosas e pequenas interações do dia a dia. Uma chamada conversa ou inicialmente irrelevante pode se transformar em uma fonte de entendimento sobre temas complexos. Cor para você, laranja, números da sorte 47, 10 e 63. Gêmeos, nascidos de 21 de maio a 20 de junho, Gêmeos, a sua intuição está em destaque com a influência astral que estimula a sua percepção das coisas, ideias ousadas para transformar seu espaço ou rotina que podem surgir de maneira fluida e surpreendente. A cor para você hoje é o preto, números da sorte 61, 43 e 28. Eu já volto e falo com Câncer, Leão e Virgem com mais previsões astrais.

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1: Temperatura atualizada no centro em Sananduva na marca aí dos 16 graus.
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E o Sertanejo 97 tem sequência por aqui na nossa programação desta manhã, gente, com o patrocínio da loja Escalabrim, da Safra Certa, da Streamline, da Chapeação e está indo o Sicredi, Boa Vista Supermercados, Rede de Poços Sander e Madeiriza Casas e Madeiras. Agora 19, faltando para as 8. Por aqui, a melhor programação na melhor rádio. Olha a música, gente. Leonardo Eduardo Costa, Como Eu Chorei. Bom dia. Todo

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1: 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E o Internacional chega ao limite antes da decisão contra a Chapecoense. Jogadores, comissão técnica e direção são cobrados por torcedores antes da partida considerada decisiva na luta contra o rebaixamento. No lado gremista, Gabriel Menegon será o quarto goleiro da seleção brasileira na data FIFA. Jovem de 17 anos, estreou como profissional nesta temporada. E o Grêmio faz promoção de ingressos para o jogo contra o Vasco. Venda exclusiva para sócios começa hoje às 11 horas da manhã.
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1: 16 graus.
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11: Mais um bloco de previsões astrais para essa quinta-feira. Câncer, Leão e Virgem. Câncer, nascidos de 21 de junho a 21 de julho. Câncer, você pode vivenciar uma sequência de coincidências que formarão um padrão lógico ao longo desse dia. O universo te envia sinais sutis que, ao serem seguidos, podem desbloquear recursos internos esquecidos. A cor para você hoje é o marrom, números da sorte 73, 91 e 48. Leão, nascidos de 22 de julho a 22 de agosto. Leão, talvez você sinta hoje uma intensa reativação de habilidades e talentos que julgava guardados no passado. A sua coragem natural e a curiosidade vão ser notadas e também valorizadas. A cor para você hoje é o cinza, números da sorte 23, 62 e 19. Virgem, nascidos de 23 de agosto a 22 de setembro, Virgem, possivelmente nesse dia você vai ter uma percepção mais aguçada para o que é invisível, captando detalhes sutis que geralmente passam despercebidos. Você vai descobrir padrões novos que vão facilitar a realização das suas tarefas diárias. A cor para você hoje é o cinza, números da sorte 47, 36 e 29. Eu já volto e falo com Libra, Escorpião e Sagitário com mais um bloco das previsões astrais.
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13: Nota de falecimento. A funerária Renascer, juntamente com o esposo Gervásio Leonir Favareto, em memória, filho Wagner Roberto Favareto, neta Kathleen Lascosques Favareto e demais familiares com profundo pesar comunicam o falecimento de Isolde Nervo Favareto, ontem ocorrido. As homenagens estão sendo realizadas na capela mortuária da funerária do Hospital São João de Sananduva. E a celebração de despedida é hoje às 10 horas da manhã no mesmo local e logo após seu sepultamento será no cemitério municipal de Sananduva. Noticiamos o falecimento de Isolde Nervo Favareto. Serviços fúnebres a cargo da funerária Renascer de Sananduva. Nota de falecimento. A funerária São João de Sananduva, juntamente com o esposo Olívio em memória, filhos Ivani em memória, Ivone, Ivanir, Idiana, Idicleia, genros, noras, netos, bisnetos e demais familiares com profundo pesar comunicam o falecimento de Armelinda Vieiro Piscinim. As homenagens estão sendo realizadas na capela mortuária da funerária São João de Sananduva, na Avenida Rio Branco. A celebração de despedida acontece hoje às 15 horas no mesmo local e logo após seu sepultamento será no cemitério da comunidade de Rincão Bonito, Santo Expedito do Sul. Noticiamos o falecimento de Armelinda Vieiro Piscinim. Serviços fúnebres a cargo da funerária São João de Sananduva.
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Vamos que vamos, minha gente. Agora faltam apenas 5 minutos para as 8 horas da manhã. E a melhor música do seu rádio passando por aqui. Temperatura 16 graus. Quinta-feira de céu nublado na Sanandúba, tchê. Bom dia.

0: Henrique Gabriel. Amanheceu. Também passou por aqui Jorge Matheus para fechar a primeira hora. Eu quero só você. Um breve intervalo comercial e daqui a pouquinho eu tô de volta. Não sai daí, meu povo.
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0: 34.
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0: Vamos que vamos, meu povo querido, para mais uma horinha de Sertanejo 97, manhã de quinta-feira, né? 10 de setembro de 2026, de céu nublado da nossa querida e linda Sananduva. 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Olha que maravilha, gente. 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Agora 8h10, vamos lá para mais um horinho de programa. Bom dia!
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0: Michel Teló na nossa programação dessa quinta-feira, no mesmo olhar. Olha, também ouvimos aí o Zé Ricardo e Thiago com o Zé Felipe, né? Pra não perder os contatos. E a Simone Mendes, Pé e Abismo. O melhor de mim. Agora 8h18.
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0: 16 graus.
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2: Mais previsões astrais nessa quinta-feira. Libra, Escorpião e Sagitário. Libra, nascidos de 23 de setembro a 22 de outubro. Libra, uma chamada em comum de curiosidade vai impulsionar você a buscar novos aprendizados. Esse desejo de explorar novos saberes vai trazer descobertas pequenas, porém bem valiosas. A cor para você hoje é o azul, números da sorte 33, 49 e 58. Escorpião, nascidos de 23 de outubro a 21 de novembro. Escorpião, você vai ter chance de esclarecer situações internas que incomodam, sem necessidade de confrontos ou de atitudes radicais. A honestidade consigo mesmo é a chave para avanços positivos. Cor para você hoje é o verde, números da sorte 45, 63 e 28. Sagitário, nascidos de 22 de novembro a 21 de dezembro. Sagitário, as rotinas podem apresentar mudanças naturais, abrindo espaço para pequenas e inesperadas descobertas. O dia convida você a experimentar novas abordagens e quebrar a ordem habitual, o que pode fazer você economizar tempo e trazer sensações renovadas. A cor para você hoje é o lilás, números da sorte 62, 45 e 10. Eu já volto e falo com Capricórnio, Aquário e Peixes com o último bloco de previsões.

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8: É nóis, gente, de bom, por aqui na programação da 97, a rádio que todo mundo ouve, falando aí da Rota 126 Veículos, um especialista em veículos pesados aí no bairro Silos e atende toda a grande região. 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Bora pra cima então, meu povo! Agora 8h25.
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0: Maraísa, é rolo. Também passou por aqui um Beto e Ronaldo, coração tá demais e eu não vou mais chorar. Na cena do BFM, uma música é melhor do que a outra, né? E segue o céu nublado da nossa querida e linda cidade. Já já a gente vai atualizar a previsão do tempo por aqui também, ok? 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
0: Ó, Vamos atualizando por aqui então a previsão do tempo, com mínimas em torno de 12 graus durante a madrugada, máxima poderá ultrapassar os 21 graus, 7,6 milímetros é a previsão de chuva para hoje, tá? O céu está nublado em nossa cidade, a umidade relativa do ar está muito alta, estamos com 97% de umidade relativa do ar neste momento aqui no centro, em Sananduva. Daí tem 7,6 milímetros de previsão de chuva, é uma previsão. Para amanhã, mínimas de 14, máxima de 19 graus, 71 milímetros é a previsão de chuva para amanhã, 71 milímetros, tá? Então amanhã vai descer ali água valendo se seguir, né, e não haver mudanças aí no clima. E o sábado, mínimas de 9, máxima de 18 graus, não tem previsão de chuva segundo a meteorologia.
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4: E a melhor programação do seu rádio, claro que é aqui, né, gente? 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

0: Valeu, Cristiano Araújo, para matar a saudade. Também teve Luan Santana com Simone Mendes, Nossa Distância. Eu vou fazer um intervalo comercial. O nosso colega Sandala Santa, ele está no Sicoob, né? É, com o pessoal do Sicoob. Então, provavelmente, ele estará também trazendo algumas informações diretamente do Sicoob no decorrer da nossa programação. E assim que ele chegar, a gente passa a bola para ele. Provavelmente eu estarei fazendo a abertura também do programa Estúdio Atualidade dessa manhã. Tá bom, gente? Então vou fazer um intervalo comercial. Já já eu tô de volta.
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1: Último bloco de previsões astrais nessa quinta-feira. Capricórnio, Aquário e Peixes. Capricórnio, nascidos de 22 de dezembro a 20 de janeiro. Capricórnio, talvez você se sinta atraído por maneiras inusitadas de organizar o seu espaço e gerir o seu tempo, mas com pequenos ajustes, você vai ter senso de controle e serenidade. O universo te orienta com isso. A cor para hoje é o branco. Números da sorte 61, 28 e 49. Aquário, nascidos de 21 de janeiro a 19 de fevereiro. Aquário, podem surgir ideias aparentemente estranhas, mas com grande potencial para a economia de energia dos seus projetos de longo prazo. Não se intimide em agir de forma diferente. Essas opções inovadoras vão trazer pequenas vitórias. A cor para hoje é o rosa, números da sorte 15, 17 e 71. Peixes, nascidos de 20 de fevereiro a 20 de março, peixes, para fechar as previsões. Pode ser um bom dia para você observar e receber inspiração de detalhes que proporcionam harmonia para você. Conversas com pessoas e perspectivas diferentes ampliam seus horizontes intelectuais e emocionais. Então aproveite para anotar as sensações. A cor para hoje é o bege, números da sorte 71, 19 e 45. Amanhã tem mais previsões. Boa quinta-feira. Até lá.
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0: Nota de falecimento. 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Serviços fúnebres a cargo da funerária São João de Sananduva.
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legal, gente. Olha, vamos finalizando por aqui a edição do Sertanejo 97 de hoje. Na sequência tem Estúdio Atualidades aqui na programação da Líder de Audiência. Fiquem ligados. Bom dia.

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Muito bem, estamos de volta por aqui então. Vamos dar início ao programa Estúdio Atualidades aqui na programação da Sana do FM, a rádio que todo mundo ouve. Daqui a pouquinho mais, nosso colega Sandala Santa, assim como eu havia informado anteriormente, estará assumindo a programação. Neste momento ele encontra-se em uma cerimônia aí no Sicoobi, aonde também ele vai trazer outras informações, né, no decorrer da nossa programação com relação a isso. Então ele está numa cerimônia aí no Sicoobi, aqui em Sananduva. Daqui a pouquinho mais estará assumindo os microfones da 97, trazendo, né, as informações dessa cerimônia e entre outras. 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Vamos lá então, trazendo algumas informações em destaques que serão ampliadas também durante a programação aqui na Sana do VFM. Olha, nova carteira de habilitação. Supremo permite o uso de carro particular no exame de direção. Novas medidas para combustíveis terão impacto de 7 bilhões de reais por mês. Combustíveis e agricultura familiar recebem quase 7 bilhões em créditos. Em pouco mais de um mês, Rio Grande do Sul tem 15 trabalhadores resgatados em situação análoga à escravidão. Cães da Polícia Rodoviária Federal encontram mais de 35 quilos de drogas escondidos em catalisador de carreta. Assédio eleitoral no trabalho pode ocorrer de diferentes formas. 500 denúncias para duas cassações. Rio Grande do Sul deve enfrentar novos temporais a partir de hoje. Cientistas descobrem possível benefício inesperado envolvendo semaglutida e saúde mental. Vacina de herpes zoster reduz risco cardíaco. Isso e muito mais a partir de agora aqui na Sananduva FM.

0: Vamos trazendo o primeiro bloco de informações, então, na programação desta manhã. Olha, nova carteira de habilitação. O Supremo permite uso de carro particular no exame de direção. O STF, Supremo Tribunal Federal, arquivou a ação que questionava a possibilidade de usar cargos particulares em aulas práticas e no exame de direção para obter CNH, Carteira Nacional de Habilitação. Para a ministra Carmen Lúcia, que analisou o caso, antes de chegar a uma discussão sobre a Constituição, seria preciso verificar se a solução está de acordo com as leis que tratam do trânsito, como o Código de Trânsito Brasileiro. Por esse motivo, o STF entendeu que não cabia analisar o pedido para processo e arquivou a ação. Com isso, a resolução continua valendo. Com isso, continua em vigor a resolução 1020/2025, que permite o uso dos veículos particulares de formação de condutores e no exame prático de direção. A ação havia sido apresentada pela CNTTL, Confederação Nacional de Trabalhadores em Transportes e Logística. A entidade contestava a possibilidade de utilizar veículos particulares sem adaptação ou modificação nas aulas da prova. Para a CNTTL, a medida seria compatível com o Código de Trânsito Brasileiro. E o que muda, né? Vamos trazer um pouquinho da explicação para você. Para o candidato, né, que vai tirar a CNH, a decisão não muda o que já estava valendo. Desde dezembro do ano passado, é possível fazer aulas práticas e o exame de direção com o próprio carro. A resolução permite o uso de veículos destinados à formação de condutores ou eventualmente utilizados para aprendizagem, independentemente de quem seja o proprietário. Também não exige adaptação ou modificação. A medida faz parte da mudança promovida pelo CONTRAN na formação de condutores, que também acabou com a obrigatoriedade de cumprir todas as aulas práticas em autoescolas. A possibilidade de levar um carro particular para as aulas e para a prova, porém, trouxe uma questão: se houver um acidente, o seguro do veículo cobre os danos ou não, né? Então tá aí a informação. Olha, também ainda nesse bloco, novas medidas para combustíveis terão impacto de 7 bilhões de reais por mês. As novas medidas anunciadas pelo governo federal para conter o aumento do combustível terão custo estimado em 7 bilhões de reais por mês, informou o ministro de Planejamento e Orçamento, Bruno Moretti. O pacote inclui redução de tributos sobre a gasolina e etanol e uma subvenção ao diesel em meio à alta do petróleo provocado pela guerra do Oriente Médio. O decreto assinado aí pelo presidente Lula em 0,63 centavos por litro, as alíquotas PIS/PASEP e COFINS sobre a gasolina, fazendo a cobrança cair para 0,16 centavos por litro. Para o etanol hidratado, os tributos federais serão zerados temporariamente, com redução de 0,19 centavos por litro. A medida vale de 10 de setembro, hoje, né, a 9 de outubro, e substitui a subvenção anterior à gasolina de 0,44 centavos por litro. O impacto estimado da desoneração da gasolina e do etanol é de 2 bilhões por mês. De reais, né? Já o subsídio ao diesel, a medida provisória autoriza uma nova subvenção de R$ 1,00 por litro de diesel rodoviário para produtores e importadores. O valor será regulamentado pelo Ministério da Fazenda e revisado a cada 30 dias, podendo ser alterado, interrompido e prorrogado conforme as condições do mercado. O custo estimado é de 5 bilhões de reais em setembro, dependendo da adesão das empresas. Agora são 9 horas com mais de 16 minutos. Geração de empregos, né? 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
0: Seguimos por aqui na programação desta manhã. Agora são 9h17.
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Muito bem, estamos de volta por aqui. Agora são 9:21, 9:21. Daqui a pouquinho mais nosso colega Sandra Lassanto estará assumindo os microfones da 97 diretamente aqui dos estúdios, e a gente vai estar com a unidade móvel que vai girar por Sananduva. Hoje tem informações da unidade móvel diretamente do ginásio Victor Camusato, né, com o pessoal do departamento de desportos. Também vamos estar falando com o pessoal da Asfrapan, né? Ontem a gente não teve, não trouxemos, né, as informações aí da Reformare Materiais e Construções. Daqui a pouquinho mais a gente vai estar também conversando com o Marcos Fracasso aí da Reformare, e entre outras informações do decorrer desta manhã com a unidade móvel, né? Daqui a pouquinho nosso colega Sandro assume os microfones assim que ele, né, sair do evento aí da, aí do Sicoobi, também vai trazer informações de lá. Olha, combustíveis e agricultura familiar recebem quase 7 bilhões de reais em créditos. O governo federal publicou duas medidas provisórias que autorizam a abertura de crédito extraordinário que soma 6,98 bilhões de reais. Os recursos serão destinados ao financiamento de subsídio para combustível e ao fortalecimento da agricultura familiar por meio do Programa Nacional de Fortalecimento da Agricultura Familiar, o PRONAF. A maior parte dos recursos, 6,605 bilhões de reais, foi autorizada pela medida provisória número 1389 e será destinada ao Ministério de Minas e Energia por meio da Agência Nacional de Petróleo, Gás Natural e Biocombustível, ANP. Do total, 5,607 bilhões de reais serão aplicados na subvenção econômica à produção e importação do óleo diesel de uso rodoviário, de acordo com a medida provisória 1363. Outros 998 milhões de reais serão direcionados, né, à subvenção econômica para produção e importação de combustível derivado do petróleo. Em pouco mais de um mês, Rio Grande do Sul tem 15 trabalhadores resgatados de situação análoga à escravidão. O balanço divulgado pelo Ministério Público do Trabalho contabilizou no Rio Grande do Sul, em apenas 5 semanas, um total de 15 pessoas retiradas de condições análogas à escravidão. Os resgatados se deram no âmbito da Operação Nacional realizada em parceria com a Polícia Federal e Defensoria Pública, dentre outros órgãos. A ofensiva abrangeu o período de 25 de julho a 31 de agosto, colocando na mira, sobretudo, empreendimentos na zona rural, onde costuma predominar esse tipo de ocorrência. No Rio Grande do Sul, atuaram 4 equipes, cada uma delas integrada por um procurador de trabalho e com foco, né, em denúncias nos seguintes municípios: Alecrim, Alegrete, Coqueiro Baixo, Gramado Xavier, Ijuí, Lajeado, Manuel Viana, Palmeira das Missões, Paverama, Planalto, Putinga, Roca Salles, Roca Gonzales, Rosário do Sul, Santana do Livramento, Taquari e Três Passos. A fiscalização se concentrou em atividades como agropecuária, com destaque para a criação de animais e plantio de melancia e fumo. Mas também foram registrados incidentes em carvoaria, restaurantes, casas noturnas, canteiros de obras públicas, pedreiras e uma empresa de embalagem, dentre outros estabelecimentos. Agora são 9:25, 9:25. 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Temperatura 17 graus.

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9: As informações do radar do trânsito, IRS 135 que liga Passo Fundo, passando pelo pedágio em direção ao trevo de Coxilha, Tapejara, estação Sertão, Erebango, Getúlio até Erechim, o trânsito flui normal, não tem alteração e é maior de veículos pesados. A 285 que liga Passo Fundo à Lagoa Vermelha e ramificações, o trânsito flui normal, não tem alteração também. E a maior de veículos pesados, a 470, o fluxo é maior de veículos pesados, de Lagoa a Barracão, divisa com Santa Catarina. A IRS 343, Sananduva, Cacique, São José, Barracão, está muito calmo. E a maior de veículos leves, a 126, que liga Sananduva ao trevo de Biaçá, ligando aí ao trevão da 285 em Lagoa Vermelha, fluxo é maior de veículos leves, também flui muito calmo neste momento. As demais rodovias, não temos alteração, segundo aí as informações. E segue o monitoramento online. Sananduva
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9: 27 para as 10.
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9: Nota de falecimento. A funerária São João, juntamente com o esposo Olívio, filhos Ivani e Memória, Ivone, Ivanir, Idiana e Edicleia, genros, noras, netos, bisnetos e demais familiares, com profundo pesar, comunicam o falecimento de Armelinda Vieiro Piscinim. As homenagens estão sendo realizadas na Capela Mortuária da Funerária São João, em Sananduva, na Avenida Rio Branco. A celebração da despedida acontece hoje, às 15 horas, na mesma capela e logo após o sepultamento no cemitério da comunidade do Rincão Bonito, Santo Expedito do Sul. Noticiamos o falecimento de Armelinda Vieiro Piscinim. Serviços fúnebres a cargo da funerária São João de Sananduva.
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Vamos trazendo informações. Olha, cães da Polícia Rodoviária Federal encontram mais de 35 quilos de drogas escondidos em catalisador de carreta. Uma carreta carregada de milho acabou revelando um compartimento muito mais valioso e ilegal durante uma fiscalização da Polícia Rodoviária Federal na manhã de ontem, na 282, em Xanxerê. Os policiais apreenderam 24 quilos de cocaína e 11 quilos de haxixe que estavam escondidos dentro do catalisador do veículo, em uma tentativa de dificultar a localização do entorpecente. A abordagem começou após os agentes identificarem uma situação considerada suspeita durante a conferência da documentação. No sistema, o cavalo mecânico da carreta aparecia registrado na cor vermelha, mas o veículo estava pintado de branco. Questionado, o motorista não conseguiu explicar a alteração. Diante da inconsistência, os policiais decidiram aprofundar a fiscalização e acionar o canil da PRF, os cães policiais Quântica, Vortex e Texas, indicaram a presença de drogas juntamente na região da exaustão do motor. A partir do alerta dos animais, os agentes desmontaram o catalisador e encontraram dezenas de tabletes do entorpecente. As drogas estavam envoltas em uma substância adocicada utilizada pelos criminosos na tentativa de mascarar o odor e dificultar a ação dos cães farejadores. O motorista, de nacionalidade paraguaia, afirmou que havia trazido a carga de milho do país vizinho e negou saber que o entorpecente estava escondido no veículo. Ele foi encaminhado à Polícia Federal em Chapecó, onde deverá responder por tráfico internacional de drogas. A pena para esse crime pode ultrapassar 15 anos de prisão. E assédio eleitoral no trabalho pode ocorrer de diferentes formas. A liberdade de escolher em quem votar é um direito fundamental. O voto é livre e secreto, e nenhuma relação de trabalho pode limitar o direito de votar, de não revelar o voto ou de escolher livremente os candidatos e posicionamento político. Mas como identificar quando uma conduta no ambiente de trabalho ultrapassa os limites e se transforma em assédio eleitoral? A pressão pode ser evidente como uma ameaça de demissão para quem não apoiar o determinado candidato, ou aparecer de forma menos óbvia, como uma promessa de promoção, uma mensagem em grupo corporativo ou perseguição de quem manifesta opinião politicamente diferente. Para ajudar a reconhecer a situação, a Justiça do Trabalho Gaúcha reuniu alguns conceitos, exemplos sobre diferentes formas de assédio eleitoral nas relações de trabalho, a partir dos conteúdos disponibilizados pela Aliança pelo Voto Livre e Secreto, campanha promovida pela Justiça do Trabalho, Justiça Eleitoral, Ministério Público Federal e Ministério Público do Trabalho, para prevenir e combater as práticas que possam cercear a liberdade política de quem trabalha. Agora faltam 19 para as 10.

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1: Muito bem, olha a sequência na programação da Sana do FM nesta manhã. 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Olha a hora certa, agora 14 para as 10.

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1: Vamos trazendo o resultado das loterias com patrocínio. 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Vamos lá com o resultado das loterias. Olha, dupla cena, concurso 3006. Primeiro sorteio, número 06, 10, 18, 23, 28, 33. Segundo sorteio, número 02, 04, 07, 19, 25 e 49. Lotomania, concurso 2973, números 04, 08, 10, 19, 24, 28, 36, 43, 49 e 71. 72, 76, 79, 80, 89, 91, 92, 95, 96 e 97. Quina, concurso 7.113. Números 01, 32, 57, 78 e 80. Dia de sorte, concurso 1.293. Números 06, 11, 12, 14, 22, 26 e 28. O mês é o novembro. Super 7, concurso número 896. Coluna 1, número 3, coluna 2, número 8, coluna 3, número 5, coluna 4, número 2, coluna 5, número 8, coluna 6, número 4 e coluna 7, número 5. Vamos de milionária, concurso 388, números 11, 17, 21, 23, 34 e 41. Loteria Federal, concurso 6.099. Quinto prêmio, 57.566. Quarto prêmio, 27.068. Terceiro prêmio, 37.422. Segundo prêmio, 83.481. E o primeiro prêmio, 64.423. Então tá aí o resultado das loterias. 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Muito bem, vamos trazendo, né, a participação do nosso amigo Marcos Fracasso, diretamente aí da Reformar e Materiais de Construções, que é a rede da construção em Tintas Renner, para aquele recado bacana, né, gente? Aquele recado bacana em nossa programação nesta manhã. Era para ser ontem, né, mas nosso amigo Marcos Fracasso, devido a alguns compromissos, a gente vai trazer o recado hoje, né? Porque aí na Reformar e Materiais de Construções tem a máquina tintométrica também e tem o melhor atendimento sempre. Então, Marcos Fracasso. Diretamente da Reformar e Materiais de Construções, o nosso muito bom dia.
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1: Muito bem. Valeu, Marcos Fracasso, diretamente aí da Reformare, materiais de construções, rede da construção e tintas Renner. Tá aí o recado da semana, né? Agora 2 minutos faltando para as 10.

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8: Vamos lá com a previsão do tempo, com mínimas em torno aí de 12 graus durante a madrugada, a máxima poderá ultrapassar os 21 graus. Tem uma previsão de 7,6 milímetros de chuva para hoje. Para amanhã, mínima de 14, máxima de 19 graus. A previsão de chuva para amanhã é de 71 milímetros, gente. E o sábado, mínimas de 10, máxima de 18 graus, não chove.
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8: 10 e 3.
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1: Agora 10 horas e 6 minutos, 10 e 6, muito bom dia para você. Estamos chegando a partir de agora na comunicação comigo, Sandro, nesta segunda hora do Estúdio Atualidades, nesta manhã de quinta-feira, hoje dia 10 de setembro de 2026. Né? A partir de agora, então, a gente fica juntos até as 11h30 com o Estúdio Atualidades, dando sequência à nossa programação, né, com muita notícia, muita informação para você. Depois do nosso colega Edson, a gente estava até agora aí na agência do Sicoob Credial, que está comemorando hoje, com a presença aí do diretor-presidente, Paulo Renato Camilo, comemorando 5 anos de agência em Sananduva, né? 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E o Sicoob Credial, que comemorando 5 anos em Sananduva hoje, dia 10, né? A gente estava então na agência conversando com o diretor-presidente, com o gerente e com toda a equipe. 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E a Defesa Civil Estadual emitiu alerta para a nova ocorrência de temporais no Rio Grande do Sul a partir desta quinta-feira, sobretudo na metade norte, né? Além de chuva pontualmente forte e intensa, o prognóstico indica a possibilidade de rajadas de ventos superiores a 90 km por hora e queda de granizo com grande volume. Há risco de alagamentos e cheias de rios e córregos. O cenário tende a se manter ao menos até amanhã, sexta-feira, abrangendo as regiões noroeste, norte e nordeste do estado. Em diversos municípios, o acumulado dos 2 dias pode superar 150 milímetros, principalmente na faixa próxima à divisa com Santa Catarina. As informações, incluindo mapas coloridos que indicam a situação em cada área do estado, são utilizadas no portal, ou melhor, são atualizadas, né, no portal estado.rs.gov.br. A empresa Metsul acrescenta informações de que, desta vez, a chuva no Rio Grande do Sul tende a ser muito irregular, né? Na maioria das áreas, apenas ocorrerá um aumento de nebulosidade, prevê os especialistas, né, os meteorologistas da Metsul. Então, o Rio Grande do Sul deve enfrentar novos temporais a partir de hoje, mas com chuvas irregulares até amanhã, sexta-feira, né? Do tempo, vamos para a saúde. Um estudo realizado com quase 15 mil pessoas na Suécia encontrou uma associação entre o uso de semaglutida e o menor risco de internação psiquiátrica entre pacientes com transtorno bipolar. O medicamento esteve associado a uma redução de 21% no risco de hospitalização, mas os pesquisadores da Universidade Griffith alertam que o resultado não prova que a semaglutida seja responsável pela melhora. Trata-se do composto ativo das famosas canetas emagrecedoras, como Ozempic e Wegovy. A descoberta aumenta a possibilidade de que alguns agonistas do receptor do peptídeo, né, semelhante a glucanon, influenciam o cérebro, assim como o açúcar no sangue e o apetite. Pesquisadores comandados pelo professor Mark Taylor, da Faculdade de Medicina e Odontologia da Universidade Griffith, analisaram dados de quase 15 mil pessoas com transtorno bipolar para quem foram prescritas medicações do tipo GLP-1 nos últimos 15 anos. Então, cientistas descobrem, né, possível benefício inesperado envolvendo semaglutida e saúde mental, né, para quem sofre transtorno bipolar. Agora, 10 horas 12 minutos, a gente faz um intervalo. No próximo bloco, a gente conversa com o pessoal da URI de Erechim sobre o vestibular de verão que está aí, né, na URI Campus de Erechim. 10 e 12.
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1: 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Informa a temperatura. Em Sananduva, 18 graus.
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1: Estamos de volta, 10h17, 10h17, até às 11h30 tem Estúdio Atualidades aqui na programação da Sananduva FM, a rádio que todo mundo ouve, né? Daqui a pouco a gente chama a nossa reportagem de rua com o nosso colega Edson, trazendo informações do esporte municipal. E também a nossa agenda de entrevistas. Daqui a pouquinho eu trago também a entrevista que eu realizei agora há pouco com o diretor-presidente, né, do Sicoobi Credial, que é Paulo Renato Camilo, para a gente conversar sobre aí os 5 anos da agência do Sicoobi em Sananduva. Dez horas, 18 minutos, temperatura em Sananduva 19 graus, logo mais às 11 horas teremos os indicadores econômicos, a gente atualiza as informações, né, dos indicadores econômicos, as cotações do mercado financeiro, também 11h30 mais uma edição da previsão do tempo. Vou trazer nossa reportagem de rua da Sananduva FM, daqui a pouquinho também aí com o nosso colega Edson, que gira por Sananduva, né? Nossa reportagem de rua, então com o nosso colega Edson, do hoje com o esporte municipal, né? E agora a gente vai a Erechim, vou conversar agora com a... vamos falar sobre o vestibular de verão da URI Campus de Erechim. Rodrigo Sequeira está na linha com a gente, assessor de marketing da URI em Erechim, para a gente trazer, né, todas as informações e mais um vestibular de verão que a URI está preparando. Rodrigo, bom dia.
20: Bom dia a todos os ouvintes da Rádio Sananduva. Sempre é um prazer, uma felicidade estar falando com toda essa audiência aí da Rádio Sananduva.
1: Muito bem, Rodrigo. A gente já, de antemão, agradece a parceria da URI, sempre divulgando com a gente, nossa parceira de longa data. Então está aí, né? O vestibular de verão da URI. Os cursos e como é que está as preparações para mais esse evento, Rodrigo?
20: É um vestibular, né? Um grande vestibular, né? Que a gente prepara todos os anos com muito carinho, com muita atenção aqui para receber todos os candidatos. Em torno de 2 mil alunos vêm até Erechim, de mais de 150 cidades, né? Mais de 13 estados, né, do nosso grande Brasil aí. Então, é uma festa, né, da graduação, a gente chama assim. É importante ressaltar que as inscrições já estão abertas, né? Lá pelo site da própria URI, né? O importante também lembrar, né, a essa galera do terceirão, aqueles alunos que estão preparados para fazer a prova do vestibular, né? Que as inscrições vão até o dia 29 de outubro, né? Então, ainda temos um bom tempo pela frente, né? As inscrições abriram no dia 1º de setembro. Então, são praticamente 60 dias de campanha aí, que a gente vai estar aí junto também à Rádio Sananduva, divulgando o nosso vestibular. Então, as inscrições encerram dia 29 de outubro e a prova, né, é dia 1º de novembro. Uma prova presencial aqui na URI Erechim, às 13 horas, é um domingo. Então a gente sempre procura fazer essa prova no domingo para facilitar também o deslocamento, né? Os pais também trazem seus filhos, acompanham, tem toda uma estrutura, uma recepção aqui. Então é a festa da educação aqui.
1: Muito bem.
20: O resumo é esse, né?
1: Isso. Abrangendo todas as áreas do conhecimento. Todos os cursos estarão disponíveis para o vestibular, Rodrigo.
20: Todos os cursos. Aí nós temos assim, a administração, a agronomia, a arquitetura, a biomedicina, ciência da computação, ciências contábeis, o direito, a educação física, a enfermagem. Nós temos aí 5 engenharias, a civil, produção, elétrica, mecânica e química. Temos a farmácia, a fisioterapia, o grande vestibular da medicina veterinária, nutrição, odontologia, pedagogia e psicologia. Então, a gente atende em todas as áreas da educação, são mais de 20 cursos, né, da graduação presencial, né?
1: Muito bem. Até o dia 29 de outubro, então, inscrições para o vestibular de verão da URI Campus de Erechim. O site, né, e também as redes sociais, né, Rodrigo?
20: Todos, é. O site direto é uricer.edu.br/vestibular, ou colocando também na internet, lá no Google, no chat GPT, lá tu vai achar URI vestibular, vai entrar no site, ali tem todas as inscrições, pode entrar, faz o pagamento ali, é R$30, faz pelo Pix, a medicina é um valor diferenciado, que é uma prova diferenciada também. Então, temos todas essas oportunidades. Também é importante ressaltar que neste vestibular de verão, pela primeira vez, a gente está trazendo também uma oportunidade dos cursos semipresenciais, que nós temos aqui 6 cursos semipresenciais, que não é todos os dias que tem que vir até a URI, né? É de 1 a 3 dias, que aí a gente tem aí, então, administração, análise e desenvolvimento de sistemas, a biomedicina também, ciências biológicas, ciências contábeis e design de interiores, né? Então, são cursos semipresenciais também. Também temos ainda a educação física e a pedagogia. Então, é muito legal também. Estamos agregando junto à graduação. Também, entrando lá no site, tem várias outras oportunidades de cursos EAD. Mas o grande vestibular e o grande foco é na graduação presencial, né?
1: Ok, dada a largada então para o vestibular de verão, inscrições desde o dia 1º vão até o dia 29 de outubro. Obrigado, Rodrigo, pela participação, pela parceria. Rodrigo Sequete, assessor de marketing da URI Campus de Erechim, conversando com a gente sobre o vestibular de verão. Obrigado, Rodrigo.
20: Grande abraço, bom dia a todos.
1: Muito bem, 10h23, Sanando VFM, a rádio que todo mundo ouve. E agora a gente já vai movimentando a nossa reportagem de rua. Edson traz para a gente informações do esporte municipal no oferecimento do supermercado Tio João, Cooperativa Casa, Reformar e Magnetic, Loja do Sabor, Mecânica Rotora, Auto Posto, Sananduva, Remusse 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Edson.
2: Muito bom dia, Sandro. Muito bom dia aos ouvintes da Sananduva FM, a Unidade Móvel, nesta manhã de quinta-feira, de céu nublado em nossa cidade, inicia o giro em busca de informações e nos traz diretamente aí, como é de praxe, toda quinta-feira, diretamente do ginásio Victor Camusato, mais precisamente aqui no Departamento de Desportos, para conversar com o Josimar Sauer. O Josi, para atualizar as informações sobre o esporte municipal nesta manhã. Então, Josimar, Josi, muito bom dia, seja bem-vindo.
21: Bom dia, Edson. Bom dia a todos os ouvintes da Rádio Sananduva. Mais uma vez é um prazer para nós estarmos aqui falando um pouco dos trabalhos realizados pelo Departamento de Esportes nesse ano de 2026. Chegando ao final da Copa Sananduva, Edson, 8ª edição da Copa Sananduva de Futsal. Então amanhã, sexta-feira, dia 11 de setembro, teremos primeiramente na abertura da noite um jogo festivo com o influencer JK e um evento planejado e organizado para criançada do nosso município. Então fica o convite para todas as famílias da comunidade sananduvense que tragam seus filhos, venham participar dessa festa bacana, que vai ser o jogo festivo aí com o JK, o Riquinho vai estar aí também, eles que são influencers, né, que trabalham com o público infantil. Então é pensado com muito carinho esse momento para toda a criançada do nosso município. Logo em seguida entramos com a final do Sub-15, entre Lebronça de Tapejara e ADS Vermelho aqui de Sananduva, e em seguida a final do Masculino Livre entre os times do River Plate e Santa Cruz, times aqui de Sananduva também. Então A grande final da 8ª edição da Copa Sananduva se aproxima. A gente estende o convite a toda a comunidade sananduvense. Lembrando que o ingresso é voluntário. 1 quilo de alimento não perecível, onde a gente sempre faz essa arrecadação e destina para as famílias em situação de vulnerabilidade do nosso município. Então, desde já, a gente agradece a todas as equipes que participaram e desejamos bons jogos aí a todos. Temos também, esse final de semana, a semifinal do Campeonato Municipal de Bocha, jogos que acontecem na Coasa, entre Coasa e Santa Polônia, e na sede do Juventus, entre Juventus e Ouro Verde. Então também estendemos os convites aí para a comunidade sananduvense que queira acompanhar as semifinais do Municipal de Bocha, mais um campeonato que chega na reta final. Temos também as inscrições que ainda estão abertas do Municipal de Vôlei Misto e do Municipal Rural, esse aqui é para o público do interior. Então a gente agradece a procura que está grande das inscrições de ambas as competições. Agradece aí a adesão da comunidade sananduvense. Temos também organizado para divulgar as inscrições do Outubro Rosa, sendo que no Outubro Rosa o pádel e o vôlei de areia vai ser de organização do próprio pádel. Lá a gente entra como apoiador para dar um suporte para o pessoal. Temos também a bocha feminina no Outubro Rosa, então logo estaremos divulgando as inscrições também, exatamente como foi ano passado. Então, a gente já sabe que a mulherada está treinando aí para as bochas, então vai acontecer. O Outubro Rosa está sendo organizado e prontinho para largar as inscrições. Logo estaremos divulgando. E também já estamos organizando também a questão do Novembro Azul, que teremos aí o torneio de pênalti, torneio de 48. E estamos organizando também para fazer um torneio de truco no dia. Então, a gente deixa a comunidade sananduvense aí avisada que teremos eventos de Outubro Rosa, Novembro Azul, além do Municipal de Vôlei Misto e do Rural de Bocha, que já tem as inscrições abertas. No mais, Edson, agradecer o espaço, agradecer a parceria de sempre, desejar um ótimo final de semana que está por vir e, é claro, uma ótima semana farroupilha que se aproxima, essa que é uma grande festividade do nosso município. Então, esperamos ver todos lá na Semana Farroupilha. Forte abraço a todos e um bom final de semana.
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1: 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É na Estilo Nobre. 10h32, então informações do esporte municipal, a gente faz um intervalo, daqui a pouco o Edson retorna também com a gente na nossa programação, com o pessoal da Asfrapan, também daqui a pouquinho a gente traz a participação do diretor-presidente do Sicoob Credial, que é Paulo Renato Camilo.
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17: Estamos de volta com o Estúdio Atualidades, 22 minutos agora para as 11 horas, no oferecimento aí da Cooper Campus, Mantovani Imóveis e Eletros, Unimed Alto da Serra, Retífica e Mecânica ZZ, 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nossa região, né? Temos 3 eventos que estão sendo anunciados aqui na programação da Sananduva FM. A gente agradece desde já a parceria aí das comunidades, né? Das capelas, o pessoal tá divulgando com a gente. Um abraço, pessoal da comunidade de São José Sananduva. Então, nesse próximo domingo tem festa e matinê em São José Sananduva. Também tem festa em São Francisco, né, nesse domingo, festa e matinê. Participe. E também em São Jorge, Cacique Doble, né, festa do padroeiro São Jorge. Aí, comunidade de São Jorge, Cacique Doble, convidando você para esse grande evento, festa e matinê. No sábado haverá miúdos também, né, tradicional miúdos aí no sábado. E a programação completa destes eventos estão no nosso site, né? Acesse sananduvafm.com.br. Nas três barrinhas lá na direita, né? Em cima lá no site, você confere os eventos que estão sendo anunciados. Então, obrigado às comunidades, obrigado pela parceria. 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
18: E a gente segue por aqui com a unidade móvel nesta manhã de quinta-feira, Sandro e ouvintes da Sananduva FM, em busca, claro, né, de informações. Também a gente tem um encontro marcado com o pessoal da Asfrapan, do nosso município, que faz um trabalho voluntariado em prol dos animais, né, sem cobrar nada, né, por amor aos animais. E a gente conversa com a assessoria de imprensa nesta manhã, representada aí pela Biane Frison, para atualizar as informações e trazer o seu recado. A Biane, muito bom dia, seja bem-vinda a mais uma...
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17: 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Mais alguns destaques das últimas horas. Ministro Alexandre de Moraes cancela pronunciamento que havia anunciado em meio à crise no Supremo. Funcionários da Caixa e do Banco do Brasil entram em greve por tempo indeterminado, né? Na Caixa, a paralisação é nacional e acontece após os trabalhadores rejeitarem a proposta de renovação do acordo coletivo de trabalho que prevê um reajuste salarial de 0,6% acima da inflação e alterações no plano de saúde dos funcionários. No Banco do Brasil, a greve é parcial e ocorre apenas nas bases sindicais que não aprovaram o acordo da categoria. A nova convenção coletiva de trabalho foi aprovada por parte dos sindicatos, mas rejeitada por outras 60 entidades. Entre as bases que não aprovaram o acordo estão Porto Alegre, Brasília, Rio de Janeiro, Pernambuco e Florianópolis. Temos intervalo, próximo bloco a gente traz mais informações, né, para você aqui no programa Estúdio Atualidades, né, uma ótima manhã de quinta-feira. Tempo segue nublado, 19 graus a temperatura.
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5: 20 graus em Sananduva.
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5: De volta ao Estúdio Atualidades, 9:11, 20 graus a temperatura aqui no centro de Sananduva, na manhã desta quinta-feira de tempo nublado, né? A gente atualiza aí a previsão do tempo, inclusive para o final de semana também, né? 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E eu vou reproduzir agora uma entrevista que a gente realizou agora pela manhã com o presidente do Sicoob Credial, que o senhor Paulo Renato Camilo, na sua visita em Sananduva, por ocasião dos 5 anos da agência do Sicoob Credial, que em Sananduva, hoje, né, dia 10 de setembro.
11: Conversamos agora com o diretor-presidente do Sicoob Credial, que Paulo Renato Camilo, na celebração de 5 anos da agência do Sicoob aqui em Sananduva. Diretor-presidente está com a gente para conversar, né, desses 5 anos, como é que foi essa caminhada até chegar aqui e a sua presença em Sananduva, né? Como é que está achando o município, como é que foi esses 5 anos e as projeções para os próximos anos também. Presidente, bom dia.
12: Cumprimento a todos os ouvintes, é um prazer poder estar falando aqui nessa rádio e poder comemorar os 5 anos do Sicoob Credial que é aqui em Sananduva. E dá para dizer que a gente está muito satisfeito aqui com a sociedade, a gente está aí com quase 2 mil cooperados, né? É claro que o momento da economia talvez ele não está tão propício, né, para a área financeira, mas é nos momentos difíceis que a gente tem que estar ao lado do nosso cooperado e ao lado da nossa sociedade. A gente vê a cidade de Sananduva como muito próspera, né, muito acolhedora, é uma cultura muito parecida, né, com a nossa lá da região do Concórdia, Santa Catarina. A gente já tem aqui 9 agências no Rio Grande do Sul, então a gente está muito satisfeito com as agências que estão aqui. E a gente viu em Sananduva uma cidade que nos podia trazer assim, muitas conquistas para nós, que a gente pudesse cravar nossa bandeira aqui do Sicoob e poder prestar um bom trabalho para a sociedade, como já falei aqui em minha fala, que a gente não está aqui somente para fazer resultado financeiro, mas a gente está aqui também para promover justiça financeira, inclusão social, inclusão financeira, então fazer essa parte social também, né? Mas primeiro a gente precisa fazer resultado positivo. Então a gente está muito satisfeito aqui, a gente agradece a oportunidade, né, de estar falando aqui na rádio e a gente convida quem ainda não é cooperado, quem ainda não conhece nossos produtos e serviços, que venha até a nossa agência, que aliás muito bonita, muito bem localizada aqui, para conhecer, para degustar os produtos e serviços que nós temos, que com certeza quem entra aqui não sai mais, porque vai ficar muito satisfeito com o nosso produto e serviço, vai ficar muito satisfeito com o nosso atendimento, a nossa consultoria financeira, a nossa equipe aqui preparada para atender o nosso cooperado, seja rural, seja urbano, seja digital, né, pessoa jurídica, a gente está preparado para atender todos esses perfis de pessoas. E é importante porque também, para quem é cooperado, tem resultado, tem retorno no final de ano. É uma forma diferente de fazer essa consultoria financeira, esse cooperativismo financeiro, né? Então, a gente vê que o cooperativismo de crédito está crescendo muito mais do que banco, né? Então, está evidente que a gente traz muitos benefícios para a nossa sociedade.
11: E como o senhor falou também, a gente sempre divulga a questão do fundo social, né? Esse também é uma inserção na comunidade, né, presidente?
12: Sim, o fundo social já temos aí 7 anos, a gente evoluiu bastante, nós partimos de 0,5% do resultado financeiro, do resultado bruto da cooperativa, né? Para devolver essa parte para o cooperado, e a gente evoluiu de 0,5% para 1%, de 1% para 2%. Então, esse ano a gente está disponibilizando para o mercado quase R$1 milhão, que vem beneficiar associações, enfim, entidades que precisam buscar recurso na sociedade, né? Então, ano passado nós ajudamos 222 entidades, esse ano a gente deve passar isso, tá? E tem dado um impacto assim, muito positivo, tá? Essas entidades que recebem, hein, uma ajuda para comprar um resfriador, para comprar um climatizador, para comprar uma TV, para comprar um computador. Então, eles ficam muito gratos com isso, tá? Então, esse é o impacto social que a gente causa, né? Mas primeiro a gente tem que fazer o resultado financeiro, né?
11: É o espírito do cooperativismo.
12: Exatamente. Primeiro a gente tem que ter esse resultado para depois devolver. Então, a gente sempre faz um apelo, cooperado ou não. O cooperado, ele teria quase que ter a obrigação de fazer as movimentações financeiras com sua cooperativa, porque ele é sócio. E aquele que não é, ele tem que me conhecer.
11: Muito bem. Obrigado, Paulo Renato Camilo, presidente do Sicoob Credial. Que parabéns à agência de Sananduva, comemorando 5 anos e a presença do diretor-presidente do Sicoob na nossa programação. A gente agradece também a parceria. Desde o início, a gente tem com uma parceria com o Sicoob na Sinanduva FM 97.7. Obrigado, presidente.
12: É, obrigado pela parceria, porque também assim, aqui uma mão lava a outra, né? E as duas lavam o rosto, vamos dizer. Porque a gente precisa da imprensa também para divulgar. O ouvinte que está aí, nos ouvindo agora, talvez nunca ouviu isso que eu falei, isso que está acontecendo aqui, né? Então essa parceria, não só com imprensa, mas com prefeituras, com outras entidades, ela faz parte do nosso trabalho.
11: Muito bem, obrigado, diretor. Presidente Paulo Renato Camilo, 5 anos, o Sicoob Credial, aqui em Sinanduva.
5: Muito bem, né? Então, conversei agora há pouco, né? Direto aí da agência do Sicoob Credial, que uma belíssima cerimônia, celebrando 5 anos, né, da agência em Sinanduva. Diretor-presidente, direto lá de Concórdia, Santa Catarina, visitando Sinanduva, Paulo Renato Camilo. Nossa reportagem de rua, né? 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
5: Atualizando as cotações do mercado financeiro, então, nesta quinta-feira, dia 10 de setembro, dólar sobe a 5,14, bolsa recua com petróleo em alta e juros no radar. Né? E as ações caem em Wall Street e Europa, com petróleo em alta, né? Acima de 100 dólares o barril. Nesse momento, o dólar subindo 0,64% em relação ao fechamento de ontem, sendo cotado a 5,14. O euro também alta de 0,5%, a 5,97. Índice Bovespa com leve baixa de 0,2%, a 185.224 pontos. 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
0: Agora 11:02.
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2: Agradecimento, convite para a missa de sétimo dia de falecimento de Arlindo Pastorello. A família do sempre lembrado Arlindo Pastorello, ainda consternada com o seu falecimento, agradece ao padre Juarez, ministros da Eucaristia, à comunidade Nossa Senhora de Fátima, Linha Gaúcho, e à comunidade de São Roque, Vila Jardim, e a todos que, de uma forma ou outra, os ajudaram e confortaram nesse momento de dor. E convido para a missa de sétimo dia de seu falecimento, que será celebrada neste domingo, dia 13, às 9 horas da manhã, na Igreja Matriz São José Operário, em Sananduva. A família antecipa agradecimentos pela presença de todos. Agradecimento, convite para a missa de sétimo dia de falecimento de Terezinha Paese Bassoli. A família da sempre lembrada e amada Terezinha Paese Bassoli, ainda consternadas com seu falecimento, agradece a equipe do Hospital São João, ao padre Eliseu, ministros da Eucaristia, à comunidade de São Pedro e a todos que, de uma forma ou outra, os ajudaram e confortaram nesse momento de dor. E convidam para a missa de sétimo dia de seu falecimento, que será celebrada hoje, quinta-feira, dia 10, às 14 horas, na igreja da comunidade de São Pedro, Sananduva. A família antecipa agradecimentos pela presença de todos.
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0: 11:06, 11:06, começamos a terceira e última hora do Estúdio Atualidades de hoje, no oferecimento da Cooper Campos, também da Mantovani Imóveis e Eletro, tudo para sua casa, seu conforto, Unimed, Alto da Serra, Retífica e Mecânica ZZ, Sananduva e São João da Ortiga, Corsã, nossa natureza movimenta a vida. 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Balanço divulgado ontem, quarta-feira, pelo Ministério Público do Trabalho contabiliza no Rio Grande do Sul, em apenas 5 semanas, um total de 15 pessoas retiradas de condições análogas à escravidão. Os resgates se deram no âmbito de operação nacional realizada em parceria com a Polícia Federal e a Defensoria Pública da União, entre outros órgãos. A ofensiva abrangeu o período de 25 de julho a 31 de agosto, colocando na mira, sobretudo, empreendimentos na zona rural, onde costuma predominar esse tipo de ocorrência. No Rio Grande do Sul, atuaram 4 equipes, cada uma delas integrada por um procurador do trabalho, com foco em denúncias nos seguintes municípios, né? Alecrim, Alegrete, Coqueiro Baixo, Gramado, Xavier, Ijuí, Lajeado, Manuel Viana, Palmeira das Missões, Paverama, Planalto, Putinga, Roca Salles, Roque Gonzales, Rosário do Sul, Santana do Livramento, Taquari, Três Passos. A fiscalização se concentrou em atividades como agropecuária, com destaque para a criação de animais e plantio de melancia e fumo, mas também foram registrados incidentes em carvoaria, restaurantes, casas noturnas, canteiros de obras públicas, pedreiras e uma empresa de embalagens, dentre outros estabelecimentos. Então, pouco mais de um mês, o Rio Grande do Sul tem 15 trabalhadores resgatados de situações análogas à escravidão. E a Petrobras voltou atrás na madrugada desta quinta-feira e cancelou o reajuste de 19 centavos por litro no preço de venda da gasolina para distribuidoras. O aumento havia sido anunciado na noite de ontem, quando a estatal afirmou que deixaria de aplicar um desconto de 44 centavos por litro na gasolina. Após o encerramento da vigência da medida provisória número 1358/2026, que sustentava a subvenção econômica criada pelo governo federal. Além do fim do abatimento, a companhia informou que faria um reajuste de 19 centavos por litro no preço de venda do combustível. Com a medida, o preço médio da gasolina nas vendas da Petrobras ao setor passaria a R$ 3,24 por litro. Na madrugada desta quinta-feira, porém, a companhia corrigiu a informação divulgada inicialmente ontem, né, segundo a estatal. A alteração no preço da gasolina da Petrobras nos pontos de venda corresponderá apenas à suspensão do desconto de 44 centavos por litro. Para distribuidoras, o efeito será de redução de 19 centavos no preço percebido com tributos, né? Dessa forma, o preço médio de venda da gasolina da Petrobras para distribuidoras passa a ser de R$ 3,05 por litro. Às 11:10, Edson traz para a gente merchan do Super Tio João.
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3: Menino, chega aqui, pra gente cantar juntos, vai, por favor.

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8: 20 graus em Sananduva.
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8: Estamos de volta, 11h21, Corsan Saneamento. 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Muito bem, 11h22, vamos até as 11h30, um pouquinho mais aí com o Estúdio de Atualidades. São José do Ouro decreta luto oficial de 3 dias pela morte do ex-prefeito Augusto João Bergamo. A administração municipal ourense decretou luto oficial de 3 dias pelo falecimento de João Augusto, ou de Augusto João Bergamo, né? Ocorrido nesta quarta-feira ontem. A medida foi estabelecida pelo decreto 067/2026, assinado hoje pelo prefeito Vilmar de Biasi. O decreto destaca os relevantes serviços prestados por Augusto João Bergamo ao município ao longo de sua trajetória pública. Ele exerceu os cargos de vereador e prefeito de São José do Ouro, deixando sua participação registrada na história política administrativa do município. h23 para você que é apaixonado por 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Diogo Fellini está com a gente na linha para a gente conversar sobre a Cotacom Investimentos, né? Direto de Chapecó, Santa Catarina. 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
8: Muito bem, 499-9967-8738, direto aí com o Diogo Fellini, da Cotacom Investimentos, em Chapecó, Santa Catarina. 20 graus a temperatura, a gente tem logo na sequência, né, mais uma edição da previsão do tempo, vamos atualizando a previsão. Lembrando que ao meio-dia e 30 temos o Jornal RSA News, né, logo após o horário político gratuito e obrigatório.
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4: Possibilidade de chuvas para hoje, né? Tá marcando de 15 a 20 milímetros ainda para esta quinta-feira, máximas de 20 a 22 graus. Amanhã, sexta-feira, a meteorologia prevê bastante chuva, né? Em torno de 50 a 65 milímetros, mínimas de 12 a 13, máximas de 18 a 19. Para sábado, final de semana, de tempo nublado e aberturas de sol, não tá marcando chuva aí para sábado, 11 na mínima, máximas de 19 graus. Agora em Sananduva, temperatura 20 graus.
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4: 11h32.
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2: Nota de falecimento. Esposo Olive in memoriam, filhos Ivani in memoriam, Ivone, Ivanir, Ivair, Idiana, Idicleia, genros, noras, netos, bisnetos e demais familiares, com pesar comunicam o falecimento de Armelinda Vieiro Piscinim, com 88 anos, hoje ocorrido no Hospital São João. Homenagens estão sendo realizadas na Capela Mortuária da Funerária São João de Sananduva. Celebração de despedida será realizada hoje às 15 horas, no mesmo local, e logo após o sepultamento no cemitério da comunidade de Rincão Bonito, Santo Expedito do Sul. Noticiamos o falecimento de Armelinda Vieiro Piscinim, com 88 anos, hoje ocorrido. Serviços fúnebres a cargo da Funerária São João.
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2: Últimas informações no agronegócio. A área da canola aumenta quase 500% em Passo Fundo e região. Clima, custo mais baixo em relação ao trigo e garantia de aquisição pela agroindústria explicam a expansão, ressalta pesquisadores da UPF. Mais competitiva, a Argentina acelera a exportação de milho, enquanto o Brasil projeta setembro abaixo de 2025. Na safra recorde, preços atrativos ampliam presença argentina no mercado internacional. E o milho volta a subir em Chicago com demanda norte-americana e petróleo trazendo sustentação nesta quinta-feira. O mercado ainda aguarda relatório de oferta e demanda mundial do USDA na sexta-feira amanhã. China volta às compras nos Estados Unidos e o ICDA confirma venda extra de quase 480 mil toneladas de soja. Chuvas no Brasil e realização de lucros derrubam o café em Nova York mais uma vez nesta quinta-feira. E a Itália defende diálogo após suspensão europeia da carne brasileira. Chanceler Antonio Tajani afirmou que a solução para o bloqueio deve passar pela via diplomática e técnica dentro das regras da União Europeia. Assim a gente vai encerrando o programa de hoje, né? O Estúdio Atualidades, que volta amanhã a partir das 9 horas da manhã. 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Meio-dia e 30, o jornal RSA News. Eu volto às 5 da tarde na Voz do Pampa. Fica um abraço, Sandro. Uma ótima quinta-feira para todo mundo. Né? Até mais. Ah, e um bom almoço para você também, né?

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3: 11h44.
4: 20 graus.
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9: Olá, muito bom dia. Você que nos acompanha aqui pelo programa do nosso sindicato. Hoje, dia 10 de setembro. E hoje é um dia favorável para semear, transplantar e manejar as plantas destinadas à produção de frutos e sementes. Então hoje é o dia da gente pensar em plantar ervilha, tomate, pepino, abóboras, feijão, milho e outras culturas. Então hoje é o dia dos frutos. Já para sexta, sábado e domingo, dia favorável então para as raízes, aquelas plantas que se desenvolvem dentro do solo. No programa de hoje já vamos falando de umas atividades interessantes, importantes, que vão estar acontecendo já na semana que vem, dia 15, na terça-feira. Importante evento promovido aí pela Coletivo de Mulheres, é um seminário sobre fitoenergética, a energia das plantas no equilíbrio da alma. Então vai ser no dia 15, na terça-feira. Dia todo, começa às 9 da manhã, almoço no local, ali na Cordilheira Alta, no Espaço Ágape. É uma promoção daí do Coletivo de Mulheres. O que, que é fitoenergética? É um sistema natural de cura, equilíbrio e elevação da consciência através da energia das plantas. Ajuda os seres vivos no equilíbrio das emoções e pensamentos, que quando estão em desequilíbrio, são os reais causadores das doenças. É uma terapia que proporciona a elevação da consciência e do discernimento, estimulando aí profundos sentimentos de anti-egoísmo. A concepção básica da fitoenergética é a de que os vegetais, eles possuem um campo de energia com capacidade de gerar influência sobre a anatomia sutil dos seres vivos e busca aí compreender como que essa influência pode atuar positivamente no campo energético de cada ser vivo, agindo aí nas causas geradoras de doenças. Vai trabalhar conosco esse conteúdo, né, a Gessi Bonês, que é sananduvense, hoje mora em Ibiraiaras, né, e que ela fez especialização nessa área da fitoenergética. Então, se você tem interesse nessa conversa, nesse conhecimento, faça o contato aqui conosco, reserve a tua vaga, né, e vamos participar junto lá nessa importante atividade aí do Coletivo de Mulheres. 15, semana que vem, na terça-feira, durante o dia todo. E para a semana que vem, uma outra atividade muito interessante que vai estar acontecendo, promoção aqui do Sindicato e da Emater, é um dia de campo na produção do TMT. Essa atividade vai ser no dia 17, na comunidade Guavirova Alta, pela parte da tarde, às 13h30. E vamos estar aí na propriedade do Algacir Gussi Família. Quem vai fazer a palestra para nós é o engenheiro Amauri Pivoto, que o objetivo aí é aprender e trocar experiências sobre a promoção do, sobre a produção, ou melhor dizendo, do TMT. Um importante recurso ali para a gente utilizar na nutrição do solo, na nutrição da planta, das plantas, né? Então, esse dia de campo aí sobre produção do TMT ali no Guabiroba Alto. Também, se você tem interesse, faça contato aí para reservar a tua vaga. Dia 17, pela parte da tarde, às 13h30. Também, nesse período, estamos desenvolvendo aí, nos preocupando em fazer, atualizar, né, a documentação das nossas áreas de terra, das nossas propriedades rurais. Agora, até o dia 30 de setembro, é o momento aí de fazer a declaração do Imposto Territorial Rural, o nosso ITR. Até 30 de setembro desse mês é o prazo final. Também o cadastro do imóvel rural junto ao INCRA, né? O nosso CCIR, também pode ser feito neste período o envio dessas duas declarações. Sindicato nosso prestando serviço aí a todos os interessados, tanto no ITR como no CCIR. Também vamos divulgando dentro do nosso programa de sementes aqui do sindicato. Temos ainda à disposição a aveia de verão, essa é via o programa de forrageiras do governo do estado. Ainda temos um pouco de semente ali à disposição. Também na semente de batatinha, duas variedades, uma da macaca, né, que é a rosa, e uma variedade branca, também à disposição aí de todos os interessados. Ainda mudas de batata doce. São várias variedades aí que tem e dá para fazer o pedido aí das mudas. Temos mais uma semana de prazo aí para fazer o pedido das mudas de batata doce. E essas, elas chegam no final deste mês, conforme o combinado aí junto ao viveiro. Outro programa que está em andamento aqui na entidade é o dos minerais, das caldas prontas, dos biológicos. Então, nós temos aí movimentado esse setor aqui também e temos aí vários produtos, né, que podemos estar disponibilizando aos interessados nessa questão do cuidado, da nutrição, do preparo dos nossos plantios, do cuidado com relação às doenças que podem ocorrer, né? Então, temos os minerais, tem calda pronta, tem os biológicos que, sobre pedido, eles podem ser processados ali na nossa pequena estrutura de manipulação dos biológicos também. E uma outra ação que segue em andamento aqui no nosso sindicato, na área da saúde humana também, através aí da banca dos produtos, né, que quem cuida disso, quem confecciona é o coletivo de mulheres, cuidando aí da saúde. Então, nós temos aí vários cremes, tem pomadas, tem destilados, xarope, própolis, sabão medicinal. Então, são produtos aí também para a gente cuidar da nossa saúde enquanto humanos, né, nesse sentido. Então, à disposição também aí a nossa banquinha dos produtos aí promovidos aí, organizados e mantidos pelo coletivo de mulheres. Também temos, dentro aqui da entidade, uma banca de produtos, que são aqueles produtos não perecíveis, que são feitos aí nas propriedades da agricultura familiar, muitos de forma artesanal, aquele produto que se produz para o autoconsumo e a gente sempre produz um pouco a mais, então dá para comercializar o excedente desta produção. Então tem ali o feijão, tem pipoca, tem o mel, tem os vinagre, tem o vinho colonial, então são produtos aí que também está à disposição aí de todos os interessados, que quiser passar aqui na entidade e dar uma olhadinha na banca dos produtos aí direto do nosso produtor, do nosso agricultor de economia familiar. Muito obrigada pela companhia. Até a semana que vem.
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Bom dia! O informativo Vicato chega no seu rádio com as atualizações do mercado de grãos para o dia de hoje. Soja tem espaço para novas altas em Chicago e com isso gerar oportunidades para o produtor com os preços atrativos para negócios. Na Argentina, a área com oleaginosa deverá crescer mais de 1% para a próxima safra. Já o milho, mercado internacional, aqui no Brasil, aí os preços se mantêm firmes com a demanda. E lá na Bolsa de Chicago, a última sessão foi de realização de lucros e antes aí da chegada dos novos números que serão divulgados pelo US Day e também menor prêmio e risco. Falando sobre trigo, os preços seguem mantendo viés de alta no mercado brasileiro. No campo, o excesso de chuva deixa o produtor em alerta, de olho na qualidade das lavouras. No Paraná, a colheita segue avançando. E no câmbio, o dólar fechou a sua última sessão em alta do Brasil, valendo R$ 5,11. Preços de balcão, soja R$ 142,00, permanecendo dentro da estabilidade, assim como o milho, R$ 63,00 a saca, e o trigo também preço estável em R$ 74,00 a saca. Essas eram as informações, a todos um bom dia e até a nossa próxima edição com mais atualizações do mercado de grãos.

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17: Meio-dia e 26.
18: 18 graus.
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0: Muito bom dia, Sandro. Muito bom dia aos ouvintes da Sanando FM, a Unidade Móvel. Nesta manhã de quinta-feira, de céu nublado em nossa cidade, inicia o giro em busca de informações e nos traz diretamente, aí como é de praxe, toda quinta-feira, diretamente do ginásio Victor Camusato, mais precisamente aqui no Departamento de Desportos, para conversar com o Josimar Sauer. O Josi, para atualizar as informações sobre o esporte municipal nesta manhã. Então, Josimar, Josi, muito bom dia, seja bem-vindo.
1: Bom dia, Edson, bom dia a todos os ouvintes da Rádio Sananduva. Mais uma vez é um prazer para nós estarmos aqui falando um pouco dos trabalhos realizados pelo Departamento de Esportes nesse ano de 2026. Chegando ao final da Copa Sananduva, Edson, oitava edição da Copa Sananduva de Futsal. Então, amanhã, sexta-feira, dia 11 de setembro, teremos primeiramente, na abertura da noite, um jogo festivo com o influencer JK e um evento planejado e organizado para criançada do nosso município. Então fica o convite para todas as famílias da comunidade sananduvense que tragam seus filhos, venham participar dessa festa bacana que vai ser o jogo festivo aí com o JK. O Riquinho vai estar aí também, eles que são influencers, né, que trabalham com o público infantil. Então é pensado com muito carinho esse momento para toda a criançada do nosso município. Logo em seguida entramos com a final do Sub-15 entre Lebronça de Tapejara e ADS Vermelho aqui de Sananduva, e em seguida a final do masculino livre entre os times do River Plate e Santa Cruz, times aqui de Sananduva também. Então a grande final da oitava edição da Copa Sananduva se aproxima, a gente estende o convite a toda a comunidade sananduvense, lembrando que o ingresso é voluntário, 1 quilo de alimento não perecível, onde a gente sempre faz essa arrecadação e destina para as famílias em situação de vulnerabilidade do nosso município. Então, desde já, a gente agradece a todas as equipes que participaram e desejamos bons jogos aí a todos. Temos também, esse final de semana, a semifinal do Campeonato Municipal de Bocha, jogos que acontecem na Coasa, entre Coasa e Santa Polônia, e na sede do Juventus, entre Juventus e Ouro Verde. Então também estendemos os convites aí para a comunidade sananduvense que queira acompanhar as semifinais do Municipal de Bocha, mais um campeonato que chega na reta final. Temos também as inscrições que ainda estão abertas do Municipal de Vôlei Misto e do Municipal Rural, esse que é para o público do interior. Então a gente agradece a procura que está grande das inscrições de ambas as competições. Agradece aí a adesão da comunidade sananduvense. Temos também organizado para divulgar as inscrições do Outubro Rosa, sendo que no Outubro Rosa o pádel e o vôlei de areia vai ser de organização do próprio pádel. Lá a gente entra como apoiador para dar um suporte para o pessoal. Temos também a bocha feminina no Outubro Rosa, então logo estaremos divulgando as inscrições também, exatamente como foi ano passado. Então a gente já sabe que a mulherada está treinando aí para as bochas, então vai acontecer. O Outubro Rosa está sendo organizado e prontinho para largar as inscrições, logo estaremos divulgando. E também já estamos organizando também a questão do Novembro Azul, que teremos aí o torneio de pênalti, torneio de 48, e estamos organizando também para fazer um torneio de truco no dia. Então a gente deixa a comunidade sananduvense aí avisada que teremos eventos de Outubro Rosa, Novembro Azul, além do Municipal de Vôlei Misto e do Rural de Bosch, que já tem as inscrições abertas. No mais, Edson, agradecer o espaço, agradecer a parceria de sempre, desejar um ótimo final de semana que está por vir e, é claro, uma ótima semana farroupilha que se aproxima, essa que é uma grande festividade do nosso município. Então, esperamos ver todos lá na Semana Farroupilha. Forte abraço a todos e um bom final de semana.
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22: Uma mulher foi condenada a 20 anos, 7 meses e 15 dias de reclusão em regime inicial fechado por crimes sexuais praticados contra a enteada quando a vítima era menor de 14 anos. A decisão é do juiz de direito João Carlos Leal Júnior, do Núcleo de Justiça 4.0 de Metas do CNJ e julgamento do acervo Processos Criminais. Segundo a sentença, os abusos ocorreram de forma reiterada entre 1997 e 2006. A acusada se aproveitava da relação de autoridade e confiança existente no ambiente familiar e ameaçava ferir a criança com uma faca caso não fosse obedecida. Na análise das provas, o magistrado considerou firme e coerente o relato da vítima, que foi confirmado por outros elementos reunidos no processo. O juiz João Carlos Leal Júnior explica a importância do depoimento da vítima em casos de violência sexual praticados dentro da família.
2: É muito comum que não existam testemunhas presenciais. São fatos que geralmente acontecem em locais reservados, longe da vista de outras pessoas. Por isso, a jurisprudência brasileira reconhece que a palavra da vítima tem especial relevância probatória, desde que seja coerente, firme e compatível com os outros elementos do processo. Isso não significa uma condenação automática baseada apenas no relato da vítima. O que se analisa é a consistência desse depoimento ao longo do tempo e sua compatibilidade com outras provas disponíveis. Nesse caso, por exemplo, o relato da vítima permaneceu estável durante anos e encontrou apoio em outros elementos de prova que estavam nos autos do processo.
22: A sentença também reconheceu a continuidade dos abusos ao longo dos anos e os graves impactos psicológicos provocados na vítima. O caso foi analisado sob perspectiva de gênero e de proteção integral à criança e ao adolescente. Embora atualmente crimes dessa natureza sejam enquadrados como estupro de vulnerável, a justiça aplicou a legislação vigente no período dos fatos. Por isso, as condutas foram classificadas como atentado violento ao pudor. O processo tramita em segredo de justiça. Com informações do Tribunal de Justiça do Rio Grande do Sul, Beatriz Coan.
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4: O Rio Grande do Sul tem hoje o maior percentual de idosos do país. Diante do crescimento dessa população, é preciso pensar em como preparar a sociedade para viver mais e melhor. O assunto será debatido por profissionais de saúde, especialistas e gestores públicos no dia 17 de setembro, em um evento do CREMERS, o Conselho Regional de Medicina do Rio Grande do Sul. O médico Emílio Moriguchi, membro da Câmara Técnica de Geriatria do CREMERS, explica que garantir um envelhecimento seguro e saudável exige o comprometimento de todas as pessoas.
5: A questão do envelhecimento perpassa a medicina, né? Só para dar um exemplo, são pequenas coisas que já ajudam bastante. Rampas nas calçadas para poder atravessar a rua sem risco. A gente hoje em dia tem tantos calçados irregulares e eu tenho pacientes que acabam levando queda, né? Enquanto passeia no dia a dia. A educação do povo para que se respeite os idosos. É importante dizer que tanto envelhecimento, longevidade como felicidade são construtos coletivos, não são individuais.
4: O Fórum Longevidade e Saúde da Pessoa Idosa terá palestras sobre a formação em geriatria e gerontologia e sobre a experiência de Veranópolis, reconhecida pela Organização Mundial da Saúde como a primeira cidade amiga do idoso do Brasil. De acordo com o médico Emílio Moriguchi, também serão debatidas soluções para transformar o Rio Grande do Sul em referência nacional de envelhecimento saudável.
5: E por que que nós temos essa meta? Porque nós somos estudiosos no assunto. Nós começamos o projeto Veranópolis, que é o estudo mais longevo do Brasil em termos de estudo de envelhecimento aqui no país. Nós queremos, através do que nós aprendemos, passar isso para as pessoas que estão ao nosso redor. Vai estar bem interessante para quem quiser assistir. E nós vamos ter o diretor de cinema, que realizou documentários sobre todos esses estudos de 30 anos que nós temos em Veranópolis. Pessoal, vamos lá, tá? Porque nós precisamos agir. E para agir, a gente tem que ter conhecimento.
4: O Fórum Longevidade e Saúde da Pessoa Idosa será realizado no dia 17 de setembro, às 18h30, na sede do CREMERS, em Porto Alegre. Para se inscrever, acesse o site simpla.com.br. Agência Rádio Web. Produção e reportagem. Valquíria Rios.
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24: Termina nesta sexta-feira o prazo para manifestar interesse em seguir na lista de espera do chamado Enem dos concursos. O procedimento é obrigatório para que o candidato ao concurso público nacional unificado permaneça no banco de aprovados para uma eventual convocação para nomeação e posse em caso de vagas disponíveis. De acordo com o Ministério da Gestão e da Inovação em Serviços Públicos, manifestar interesse não garante a nomeação, apenas assegura assegura que o candidato segue na lista de espera. A ausência de resposta elimina o participante de todos os cargos do concurso, mesmo para eventual contratação temporária prevista nos editais de abertura do Enem dos concursos. O candidato deve acessar o site do Ministério para saber se está aprovado na lista para algum cargo. Depois, manifestar o interesse no aplicativo ou site SouGov. A conta deve ter nível prata ou ouro de segurança. Após o fim dessa etapa do processo do CNU, na sexta-feira, serão divulgadas novas listas de espera. Da Rádio 2, Fabiola Altran.
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6: Atenção a um novo golpe que está atingindo lojas virtuais brasileiras e colocando em risco pagamentos feitos via Pix. Segundo a empresa de cibersegurança Kaspersky, criminosos estão utilizando um programa malicioso capaz de substituir o QR Code legítimo exibido na página de pagamento por outro controlado pelos golpistas. A empresa identificou pelo menos 90 lojas virtuais de pequeno e médio porte infectadas no país. Com a alteração do código, o consumidor acredita estar pagando normalmente pela compra, mas o valor acaba sendo transferido para a conta de criminosos. De acordo com a Kaspersky, a fraude está em atividade desde junho do ano passado e já atingiu estabelecimentos de diferentes segmentos, como óticas, lojas de autopeças, comércio de moda e até plataformas de arrecadação virtual. O golpe acontece diretamente na página de pagamento, o que dificulta a percepção imediata do problema por parte dos consumidores e dos próprios lojistas. Para evitar ser vítima desse tipo de fraude, é importante conferir atentamente os dados do destinatário antes de confirmar uma transferência via Pix. Já a orientação para as empresas é manter sistemas atualizados e garantir medidas de segurança para reduzir o risco de invasões e alterações de suas plataformas de vendas. Da Rádio 2, Milena Abreu.
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9: Eu sou Humberto Ferretti e esse é o Giro Rural. A safra brasileira de trigo será menor em 2026, aliás, bem menor. A colheita esperada pela Conab é de pouco mais de 5 milhões e 800 mil toneladas, 26% a menos que no ano passado. A tendência é de uma área de cultivo 20% menor, enquanto o rendimento vai encolher 7%. Os números, porém, ainda podem melhorar ou piorar, de acordo com o clima e o andamento da safra. A safra brasileira de arroz será menor no ciclo 25-26, indica a projeção da Conab. Diz que a produção total ficará em torno de 11 milhões e 100 mil toneladas, tombo de nada menos que 13% na comparação com a colheita anterior. Caso se confirme, a redução será puxada pela diminuição da área de cultivo. A oferta de arroz se manteve muito tempo acima da demanda, o que causou prejuízos para o produtor rural, que ficou desanimado e preferiu cortar investimentos.
10: Com oferta e demanda ajustadas, o preço do boi gordo se manteve firme nos últimos dias. A arroba foi negociada pouco abaixo dos R$ 350,00, no indicador CPEA Esalq. O criador também está firme na hora de negociar, ciente de que o volume de animais disponíveis para abate não é dos maiores. Tanto que, na comparação com o mesmo período do ano passado, o mês de agosto registrou um aumento médio no preço do boi gordo, de quase 10%.
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13: O sul do país tem o dia mais frio do Brasil nesta quinta-feira. Curitiba amanhece com apenas 13 graus e não passa dos 17 graus à tarde, com chuva e risco de trovoadas à noite. Florianópolis também tem pancadas de chuva e trovoadas pela manhã, com máxima de 22 graus. Já Porto Alegre fica com céu fechado, mas sem chuva, e máxima de 23 graus. Ventos fracos predominam em toda a região. As informações são do Instituto Nacional de Meteorologia. Sofia Muniz, o tempo e a temperatura.
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25: Eu sou Humberto Ferrer e esse é o podcast Na Bola.
10: O atual campeão da Libertadores entra em campo hoje em busca de uma vaga na semifinal da edição de 2026. 9:30 da noite no horário de Brasília, o Flamengo visita o Del Valle no jogo de ida das quartas de final. Além de ser o atual dono da taça, o rubro-negro chega com a moral de quem fez a melhor campanha da primeira fase, eliminou o bom time do Cruzeiro nas oitavas e assumiu nos últimos dias a liderança do Brasileirão. Ontem, 4 brasileiros entraram em campo pelos torneios continentais. Pela Libertadores, o Corinthians empatou fora de casa com o Estudiantes e precisará de uma vitória simples na volta na semana que vem. Já o Palmeiras recebeu a LDU, venceu por 1-0 e jogará pelo empate no Equador. Pela Copa Sul-Americana, teve duelo brasileiro e o Santos levou a melhor. Na Vila, o Peixe fez 2-0 no Atlético Mineiro e agora poderá até perder por 1 de diferença na volta.
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28: Meio-dia e 46.
29: 21 graus.
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22: Meio-dia e 50.
23: 21 graus.
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9: Programa Tarde Demais, na programação da 97 Sananduva FM. A rádio que todo mundo ouve no ar a partir de agora, minha gente. Tem informação, tem alegria, tem música boa. Por nossa conta aqui na 97 Sananduva FM, a rádio que todo mundo ouve. Vamos que vamos, meu povo querido, com o patrocínio na primeira hora aí da PSA.

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Legal, meu povo, alô família, quero ver você ficar ainda mais ligado comigo a partir de agora nas ondas da Sananduba FM, a rádio que todo mundo ouve, porque aqui tem a melhor música e, é claro, também muita comunicação. Alô você, boa tarde!

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0: banda Os Normais, nasci só pra te amar. Então, também passando por aqui, Diego e Arnaldo, Relógio Parado, Matheus e Cauã, Litrão. Vamos que vamos, meu povo, trazendo a melhor programação pra você até as 3 da tarde, por aqui, na rádio que todo mundo ouve.
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0: Vamos lá com o radar do trânsito IRS-135 Passo Fundo, passando pelo pedágio em direção ao trevo de Coxilha, Tapejara, Sertão, Erevan, Estação Getúlio até Erechim. Temos aí 5 veículos por minuto. O trânsito é leve, com apenas 4 veículos por minuto, e é maior de veículos pesados. A 285 Passo Fundo, Lagoa Vermelha, direção à Vacaria e Ramificações, o trânsito flui normal, não tem alteração. É maior de veículos pesados. A 470 também flui normal. E é maior de veículos pesados, o fluxo Sananduva, a Cacique Doble, São José, a Barracão. O trânsito flui normal, é maior de veículos leves, Sananduva, direção aí ao trevo das de Biaçá, na 126, ligando aí em direção à Lagoa Vermelha, que liga 285, também o trânsito flui normal, não tem alteração, e é maior o fluxo de veículos leves. E as demais rodovias, a gente segue o monitoramento online.
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0: 20 graus.
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0: Olha a hora, meu povo! 1h25! E a Sana do VFM na sequência na programação por aqui nesta tarde. Trazendo, claro, sempre a melhor programação. O ritmo por aqui é diferente.
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Muito bem, olha, tá aí a banda Encantos, deixa! Deixa o ser também, Leonardo, né? Água de coco. E o Léo Magalhães, Dorinha. Olha a hora certa, agora 26 para as 2.

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9: Muito bem, vamos lá com a previsão do tempo atualizada por aqui. É, mínimas em torno de 12 graus durante a madrugada, a máxima poderá ultrapassar os 22. Olha, tem uma previsão de chuva de até 23 milímetros para hoje. Para amanhã subiu, né, de 7 para 23, tá? Então o tempo está nubladíssimo em Sananduva, creio eu que em breve vamos ter chuva aí. Para amanhã, mínimas de 14, máxima de 19 graus, 71 milímetros é a previsão de chuva para amanhã. E o sábado, mínimas de 11, máximas de 19 graus. Não chove, segundo aí a meteorologia.
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9: 23 faltando para as duas.
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0: 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Agora 19, faltando para as duas.
1: Será que quem ama perdoa mesmo? Vamos descobrir.

0: Sana no FM, a rádio que todo mundo ouve, Nave Som. Beijo bom, Mai com Gabi Alana Macedo, desmascarado. Sabrina Monteiro, Se Você Ama, Perdoa, e a gente se enrosca. 10 para as 2.
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0: Vamos trazendo informações de esportes. Olha, no Internacional, ex-Inter lateral desfalca a Chapecoense contra o Colorado. Reitor sofreu lesão muscular na coxa direita durante a vitória sobre o Corinthians e está fora do jogo deste sábado. Já no lado gremista, Grêmio iniciará o confronto contra o Atlético Mineiro jogando na Arena. O primeiro jogo será realizado dia 1º de novembro pela Copa do Brasil.

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Olha a sequência na programação da 97, faltando apenas 5 minutos para as 2 da tarde. Vamos com música. Aqui não dá para parar não, meu povo. Vamos que vamos.

0: primeira hora do programa ficou por aqui, então, gente. Olha, ouvimos o Nando Moreno, tá esperando o quê? Ana Castela com Eduardo Costa, Cachaceiro. Tem essa não, viu? É a melhor programação do seu rádio passando por aqui. Já já eu tô de volta. E tem mais música.
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4: Muito bem, vamos lá com algumas informações então. Neste bloco, olha, a Petrobras cancela reajuste em 0,19 centavos na gasolina anunciado na véspera. Estatal esclareceu que o preço médio para distribuidoras ficará R$ 3,05 por litro após fim do desconto em novas medidas do governo. E a safra 2026-2027 pode marcar virada e dar fôlego ao produtor. Após anos de expansão da oferta e compreensão das margens, cenário do estoque global, mas o produtor rural brasileiro ainda enfrenta um cenário difícil. E a recuperação dos preços dos grãos na safra 2026-2027, impulsionada por menor crescimento da oferta global, estoques reduzidos e maior risco climático.
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Vamos que vamos então, minha gente, para mais uma linha de programa por aqui na Sala do FM com o patrocínio da PS Atacareja, Preço Atacado do Varejo. 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

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Olha só, minha gente, para quem mandar seu WhatsApp para a rádio a partir de agora, vai ficar concorrendo a um ingresso para o tradicional Miúdos na comunidade São Jorge Cacique Doble neste sábado, dia 12. Então manda teu WhatsApp se você quer concorrer a um ingresso para os Miúdos aí em São Jorge Cacique Doble neste sabadão. Manda teu zap e concorra. Finalzinho da hora a gente vai fazer o sorteio, ok? Sim.

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1: Na 97, a música é boa demais. São Francisco, vestido azul. Olha o Saia Rodada, né? Verbe vem me procurar. Também teve o Gustavo Lima, Assunto que Dói. Olha, vai mandando teu WhatsApp pra rádio 996730977. Eu vou fazer o sorteio daqui a pouquinho de um ingresso para os miúdos lá na comunidade, né? De São Jorge Cacique Doble, tá bom? Então você manda teu WhatsApp pra rádio. E sábado vai ter miúdos lá em São Jorge, Cacique Doble. Nós vamos fazer o sorteio no finalzinho desta hora de um ingresso. Quer almoçar de graça lá em São Jorge, Cacique? Sábado! Manda teu WhatsApp pra rádio. Daqui a pouquinho tem sorteio.
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Legal, minha gente. Olha, para você que participar, né, da nossa programação nesta tarde, estará concorrendo ao ingresso para o tradicional Miúdos aí na comunidade de São Jorge, Cacique Duble. É sábado. Tá bom? Sábado, então. É só mandar até o WhatsApp para a rádio que a gente vai fazer o sorteio no finalzinho desta hora. Ok? Vamos que vamos, minha gente. Por aqui sempre a melhor música. Lembrando que sábado também, aqui na cena do BFM, tem o programa Passa Bola, Você Não Pode Perder. Bora com mais música. Temperatura 21 graus, 2h23.

0: passou por aqui. Bom aviãozinho com indústria musical, né, gente? Léo e Rafael, o moço do cabelão preto. E a primeira do bloco, Tornozeleira, com Galego Compositor. Olha a temperatura no centro, em Sarandu, bem 21 graus. 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
0: 24 para as 3.
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0: Olha a sequência na programação do Tarde Demais de hoje. 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Gente, vai mandando teu WhatsApp pra rádio. Daqui a pouquinho tá chegando a hora da gente fazer aquele sorteio bacana de um ingresso para você ir almoçar gratuitamente aí no nos miúdos em São Jorge, Cacique Dub. Então mandou o WhatsApp, já fica concorrendo, tá bom? E você vai nos miúdos lá em São Jorge almoçar de graça sabadão, olha que maravilha.
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E na programação do Tarde Demais, gente, ouvimos aí Ela Não Larga Eu e Eu Não Largo Ela, com o bom de sertanejo Matheus e Cauã, Nem Doeu. 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

Muito bem, minha gente, vamos fazer o sorteio, né, aqui do ingresso, então, para os miúdos em Bom, aliás, ali no São Jorge Cacique Duplo. Quem mandou o WhatsApp estava concorrendo, então a gente vai fazer o sorteio. Nosso colega Frederico Weirich hoje estará assumindo o lugar do nosso colega Jean Martinazzo. Né, e vai ficar até as 5 da tarde por aqui, e ele está de testemunha aqui para a gente fazer o sorteio online. Né, então, boa sorte para todo mundo aí, meu parceiro! Vamos que vamos! Ó, valendo um ingresso para os miúdos lá em São Jorge, Cacique Doble, né? Sábado, hein? Final do telefone 6987. Vamos ver aqui. Nilson Lázari. Vamos ver aqui, acaba de ganhar um ingresso para os miúdos lá em São Jorge, Cacique Doble, sábado. Nilson, me manda um ok que você está ouvindo a nossa programação, tá? E o teu nome vai estar na portaria lá em São Jorge. É só chegar lá e pegar teu ingresso e saborear o melhor miúdo, né, da região aí, beleza? Na sequência, Fred Weirich, eu volto amanhã às 6 da matina. Valeu, meu povo! Um abraço do Edson!

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bem, 3:04, tá começando mais um Tamo Junto aqui na 97 Sananduva FM, a rádio que todo mundo ouve. Estamos aí nessa tarde de quinta-feira, substituindo o nosso colega Jean Martinazzo. E a gente vem por aqui no Tamo Junto. 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Tempo segue fechado, a temperatura neste momento pela região, Erechim, 18 graus é a temperatura. Em Vila Lângaro, 19 graus. Em Filho e Sananduva também, temperatura no momento, temos aqui na marca dos 18 graus. Uma excelente tarde de quinta-feira para você, obrigado pela audiência, você que está no trabalho, em casa, no trânsito, está em qualquer lugar sintonizado ou conectado aqui na Sananduva FM. Olha só, a partir de agora também vai estar rolando sorteio, estamos trazendo aqui um balanceamento ou geometria para o seu veículo, a cortesia aí da mecânica rotora. Então manda um WhatsApp com o nome completo para cá, que você vai estar concorrendo no 996730977, tá bom? Participe aqui da nossa programação. Vamos começando com Henrique e Juliano, Briga Feia.

0: a gente vai fechando o primeiro bloco do Tamo Junto com Ferrugem, pra você acreditar, Guilherme Benuto e Guilherme Haja Colírio, e também tivemos Henrique Juliano, Briga Feia. Já já eu tô de volta com mais.
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3: Olá, informações RSA News. Foi sancionada nesta quinta-feira a lei que zera o imposto de importação de 20% sobre compras internacionais de até 50 dólares, ou cerca de R$257. A medida acaba com a chamada taxa das buzinhas. Para remessas de até R$3.000, a tarifa cai de 60% para 30%. A nova regra também prevê isenção para medicamentos sem similar disponível no Brasil. A mudança divide opiniões com setores do comércio e da indústria alegando concorrência desleal com produtos estrangeiros. O Paraná registrou 2 tornados entre a tarde de ontem e a madrugada desta quinta-feira, segundo o CIMEPAR. Os fenômenos ocorreram em Francisco Alves e Espigão Alto do Iguaçu. Nesse último, dezenas de árvores foram derrubadas e a PR-473 precisou ser interditada. Em Ubiratã, fortes rajadas chegaram a 95 km por hora e também causaram estragos. O CIMEPAR mantém o monitoramento e alerta para a possibilidade de novos temporais no estado. E funcionários da Caixa Econômica Federal e do Banco do Brasil iniciaram uma greve por tempo indeterminado nesta quinta. Na Caixa, a paralisação é nacional após os trabalhadores rejeitarem a proposta de renovação do acordo coletivo. No Banco do Brasil, a greve é parcial e atinge as bases sindicais que não aprovaram o acordo. A categoria reivindica reajustes salariais e melhorias nas condições de trabalho.
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3: 19 graus.
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Muito bem, 3 horas e 20 minutos, estamos de volta ao programa Tamo Junto, aqui na 97. 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Lembrando que estamos também fazendo sorteio por aqui, você está concorrendo a um balanceamento, uma geometria para o seu veículo da mecânica Rotora. Pode mandar um WhatsApp, nome completo, pode mandar um áudio se preferir, como ficar melhor, hein? Aqui para 97, chama a gente no 996730977. Sorteio vai ser realizado aí durante o programa Tamo Junto na 97. E bora, vamos lá, tem mais música aqui na programação com... Guilherme Benuto.

0: Tamo junto na 97, Exalta Samba. Me apaixonei pela pessoa errada, João Neto Frederico, Crime Perfeito e ainda Guilherme Benuto, Horizonte Azul e Pergunta Boba. Ah, já tem mais aqui na 97 Sananduva FM. 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
0: 26 para as 4. 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
0: Vamos lá por aqui, rolando as melhores músicas na tarde desta quinta-feira, programa Tamo Junto. 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
0: Tamo de volta, tamo junto aqui na 97. 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Vamos lá, vamos seguindo por aqui. Lembrando que está valendo sorteio de um balanceamento ou geometria para o seu veículo da Mecânica Rotora. Manda o nome completo, WhatsApp, para você concorrer no 996730977. Excelente tarde de quinta-feira para você. Abração especial pro Ari. É, ele tá aí com a gente, tá aí curtindo a Sananduva FM, sempre ligado aqui na nossa programação. Obrigado pela audiência, pela companhia. Pediu um country beat. Vamos lá então com country beat na Castela. Quem que tá? Bora aumentar o volume.
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1: 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E as melhores músicas aqui no Tamo Junto. O grupo Menos é Mais, Champagne, Maiara e Maraísa, Narcisista, ainda Country Beat, Ana Castela, quem que tá?
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1: 18 graus.
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1: Informações do agro, trazendo por aqui preço médio praticado na região no dia de hoje: soja R$ 142,00, trigo branqueador R$ 74,00, trigo pão R$ 74,00 a saca, milho R$ 63,00 a saca. E o financiamento à produção agropecuária no Brasil caiu 25,8% em 12 meses, segundo o levantamento da Farsul com dados do Banco Central. A área financiada recuou de 34,2 para 25,4 milhões de hectares. No Rio Grande do Sul, a queda foi ainda maior, com 29,3%. A entidade alerta que os efeitos da redução do crédito devem aparecer com mais força na safra 2026-27. No estado, o financiamento do trigo caiu 52% e o da soja 35,2%. Entre setembro e novembro, é indicado que o volume de crédito contratado será um dos principais indicadores para avaliar o cenário.
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Vamos lá, tamo junto na 97. Ainda tá concorrendo, tá valendo. Sorteio de um balanceamento geometria pro seu veículo da Mecânica Rotora. Você concorre aí passando o nome completo no nosso WhatsApp, 996730977. Faltando 6 minutos pras 4. Bora, tem mais música aqui no Tamo Junto.

0: Tamo junto na 97 e a gente fecha a primeira hora de hoje com a Adriana e a rapaziada Fim de Noite. Também teve Gustavo Lima, Fui Fiel. Não sai daí, tem muito mais pra você curtir aqui na programação da Sananduva FM
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0: Ancelotti faz a primeira convocação da seleção brasileira após a Copa do Mundo. Brasileiros retiram 10 bilhões e 500 milhões de reais da poupança no mês de agosto. Celebração Farroupilha pode incrementar vendas no comércio do Rio Grande do Sul. Caixa é condenada a indenizar cliente após funcionário do banco retirar 70 mil reais da poupança do trabalhador no estado.
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0: 4 e 5.
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2: De volta, tamo junto na 97, abrindo mais uma hora na tarde dessa quinta-feira, 10 de setembro de 2026. 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Olá, essa tarde de quinta-feira, 10 de setembro, até às 5, o programa Tamo Junto, sua participação também por aqui, e a gente vai pro sorteio, isso mesmo, aproveitando, né? A gente fechou a primeira hora do programa aí, e vamos abrindo essa segunda hora, fazendo então o sorteio de quem participou, quem mandou o nome aí para concorrer a um balanceamento de geometria da mecânica Rotora. Hoje saiu então para Silvia Vilela. Repetiu o nome da ganhadora. Silvia Vilela, então, ganhou o sorteio aí da Mecânica Rotora, parceira aqui da nossa emissora, da programação da 97 Sananduva FM, tá bom? Parabéns, obrigado pela participação de todos, de todas. E por aqui a gente segue trazendo mais música no Tamo Junto.

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11: O Inter enfrenta a Chapecoense neste sábado na Arena Condá, num confronto considerado decisivo na luta contra o rebaixamento. Uma nova derrota pode deixar a permanência na Série A ainda mais ameaçada. E a pressão aumentou ainda após a derrota para o Santos. Nessa semana, torcedores de organizadas conversaram com jogadores, comissão técnica e direção, cobrando uma reação. O técnico Paulo Pezzolano foi mantido, mas a margem para novos tropeços está cada vez menor. O Grêmio também joga fim de semana, ele encara o Vasco neste sábado às 4 da tarde na Arena pelo Campeonato Brasileiro. O lateral esquerdo Marlon retorna após cumprir suspensão e deve assumir a vaga de Pedro Gabriel. Por outro lado, Pavão está suspenso pelo terceiro amarelo. Tete e Namorado são as principais opções para substituí-lo. Giovanni Cabral também voltou aos treinos e pode ser relacionado, e na defesa Gustavo Martins e Kahneman disputam uma vaga.
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Tamo de volta, programa Tamo Junto aqui na Sananduva FM. 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Tamo junto e... vamos juntos. João Bosco e Gabriel Humberto e Ronaldo.

0: tamo junto, trazendo as melhores músicas na sua tarde de quinta-feira. Zezé e Luciano, Tarde Demais, João Bosco, Gabriel, Humberto e Ronaldo, Alô Ex-Amor.
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0: 26 para 5.
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0: Bora lá então, previsão do tempo para os próximos dias aqui na região. Amanhã, sexta-feira, dia 11, previsão de tempo severo, chuva forte e trovada pela manhã, tarde e também à noite. Em torno de 55 milímetros de chuva previstos para amanhã, de acordo com o site Climatempo. Temperatura mínima de 17, máxima chegando a 19 graus. No sábado, sol com muitas nuvens durante o dia, períodos de céu nublado. Noite com bastante nuvens também, mínima de 13 graus, máxima chegando a 19 graus. Para hoje, o tempo vai seguir também fechado com chuva. Temperatura neste momento em 19 graus.
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Vamos lá, pulando mais música aqui no... Tamo junto, você pode participando também com a gente, né? Até o finalzinho do programa dá tempo de você mandar a música que você quer ouvir por aqui, mandar aquele alô, aquele beijo, aquele abraço, enfim. Fica à vontade, chama no WhatsApp 996730977.

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0: Tamo junto na 97, Zé Neto e Cristiano, Cadeira de Aço e Os Travessos. Tô te filmando. Já já tô de volta, trazendo o último bloco, mais música por aqui.
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4: Temperatura 19 graus.
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4: Dólar operando em queda de 0,27%, cotado a R$ 5,09. O euro também opera em baixa de 0,43%, cotado a R$ 5,91. Bitcoin também opera em baixa de 1,59%, a cotação da criptomoeda a R$ 394.985. Na Bolsa de Valores, índice Bovespa operando em alta de 1,36%. Agora as principais centrais sindicais do país articulam uma mobilização para pressionar senadores pela antecipação da votação da PEC, que acaba com a escala de 6 dias de trabalho por 1 de descanso e reduz a jornada para 40 horas semanais. A proposta deve ser votada antes do primeiro turno das eleições deste ano, segundo as entidades. Os sindicatos também planejam panfletagens, ações às redes sociais e protestos de rua para defender a mudança.
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Muito bem, 8 minutos faltando para 5. E a gente vai encerrando por aqui o programa Tamo Junto na 97. Agradecendo mais uma vez a sua audiência, agradecendo sempre a sua companhia. Segue na programação da Mega. Daqui a pouquinho tem o programa A Voz do Pampa, ou melhor, a música do Rio Grande com o nosso colega Sandro Dallasanto, tá bom? Eu vou estar de volta amanhã, a partir das 3 da tarde, com mais uma edição do Tamo Junto. Vamos estar aqui na programação da 97 Sananduva FM, a rádio que todo mundo ouve. Ótima tarde de quinta-feira. Amanhã a gente se fala aqui, tá bom? Um abração pra você, até mais. Valeu!

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0: Aí, 17 horas e 3 minutos, 5 e 3 da tarde. Muito boa tarde para vocês. Estamos chegando com a voz do Pampa aqui na Samanduva FM. Na sequência da nossa programação, líder de audiência, né? Comigo, Sandro, a partir de agora, até às 19 horas, né? A gente fica juntos, muita música buena, né? Nesse final de tarde desta quinta-feira, 10 de setembro de 2026, do 153º dia do ano, 37ª semana, 69,3% do ano já se passou. Olha, hoje é Dia Mundial de Prevenção ao Suicídio, né? E nós estamos aí.

em 18 graus e 5 décimos, aqui no centro de Sananduva. Bom final de tarde para você, já vou te convidar para participar também pelo nosso WhatsApp, né? 996730977. Pode solicitar sua música, mandar seu recado e que a gente atende a sua participação, né? 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Vou começar a programação de hoje, né? A nossa...

0: Esse foi o Grupo Candiro, Mulher Feia, a música do saudoso Zé Mendes, né? Recordamos aqui. E também Délcio Tavares e o saudoso Gildinho, o Cavalo Preto, 17:14. Começamos então a Voz do Pampa de hoje, desta quinta-feira, né, moçada? Próximo bloco a gente vai trazer mais música para você e logo mais também teremos informações do agronegócio, né? Mais uma edição do Momento Agro, também vamos trazendo as informações do trânsito, nosso giro aí pelas rodovias, no radar do trânsito em mais uma edição.
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0: Em Sananduva, 18,5 graus.
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Estamos de volta, né, moçada? 17h20, vamos sorvendo aquele mate caprichado, fazendo a companhia para você. Você que tá aí no seu trabalho, né? Ligadito na programação, você que tá por casa, você que tá no carro, tá na estrada também, dando uma carona pra gente, né? Uma boa viagem. Cuidado aí, pista molhada, né? Muito cuidado, muita atenção. Mantenha sempre os faróis baixos ligados nas rodovias, né? É lei, né? Para você ver e ser visto aí. Então, lembrete, uma dica que a gente sempre traz. Logo mais vamos trazendo o radar do trânsito também, o nosso giro pelas rodovias aqui da nossa região. Um abraço para Erechim, baita audiência da Sananduva, nosso parceiro, nosso patrocinador, né? Moçada da Extinseg. Abraço, Arthur. E todo o timaço aí da Extinseg na querência do Erechim, né? Falando em Erechim, a gente esteve visitando aí no último sábado, né, o encontro de veículos antigos aí, né? Tava louco de especial, né? Bastante gente, pessoal prestigiando e bastante veículos expostos, né? Parabéns aos organizadores aí, né? Final de semana na querência do Erechim. E o pessoal da Extinseg, o Arthur, me pediu aqui uma marca, né? Tanto mais ou menos. Tá louco, de bom, né? Diz o ditado, se piorar, estraga, né? Abraço, moçada. Gaúcho da Fronteira, logo na sequência, com o Herdeiro da Pampa Pobre. Ou se melhorar, estraga. Eu acho que é mais correto, né? 17h21.

0: gaúcho da fronteira, herdeiro da pampa pobre. E os monarcas, né? Tanto mais ou menos, tá louco de bom. Agora, 17h28, temos informações do agronegócio, mais uma edição aí do Momento Agro.
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0: Muito bem, vamos atualizando informações do agronegócio. A Associação das Pequenas e Médias Indústrias e Laticínios do Rio Grande do Sul, a PIU-RS, elaborou uma agenda com quatro prioridades para a cadeia produtiva do leite no estado. O documento propõe a construção de um pacto pelo leite gaúcho, com compromissos para produtores e indústrias e articulação entre os governos estadual e federal. A agenda começou a ser entregue pelo presidente da entidade, Fernando Zimmermann, aos candidatos que visitaram a casa da PIU durante a Expo Inter 2026 e a ação terá continuidade. A associação representa 43 indústrias instaladas em 41 municípios responsáveis por mais de 2 mil empregos diretos. As empresas coletam acima de 2 milhões de litros de leite por dia em mais de 190 municípios provenientes de cerca de 6 mil propriedades rurais. Para o dirigente, a atividade leiteira tem efeitos que ultrapassam a produção e o processamento. Exportação de café do Brasil registra melhor agosto da história. Embarques somaram 4,15 milhões de sacas e receita cambial alcançou 1,3 bilhão de dólares, segundo o Conselho de Exportadores de Café do Brasil. E China confirma surto de febre aftosa em suínos. El Niño ganha força e tem 98% de chance de atingir nível muito forte, segundo especialistas e meteorologistas. Mais alguns destaques. Efeito Xi Jinping e petróleo. Soja dispara em Chicago e saca no porto de Paranaguá bate de R$ 165,50. Compras aceleradas da China nos Estados Unidos e barril do Brent acima de 105 dólares levam leva o maio a superar os $13,50 por bushel. E milho sobe 1% em Chicago nesta quinta-feira com expectativa de cortes do USDA e petróleo acima de 106 dólares. E o petróleo acima, né, dos 106 dólares acende alerta para fertilizantes com compras da safrinha 2027 ainda abertas.
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E vamos que vamos, né? Sorvendo o mate, trazendo mais música para você. O recado dos nossos patrocinadores desta primeira hora com a gente. 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E o município de São José do Ouro comemora o seu aniversário hoje, né? Dia 10 de setembro. Parabéns aí todos os ourenses, né? São José do Ouro celebra o seu aniversário hoje. 17h37. Tempos de Guri com os Mirins.

0: Aí o nativismo do Lisandro Amaral, ritual de morte manada, os mirins, tempos de gurira. 16 minutos agora para as 18 horas. Você pode solicitar sua música também, participar com a gente por aqui, né? 99673-0977, esse é o nosso contato do WhatsApp. Salvador Motos está há mais de 37 anos em Sananduva, representante autorizado Honda e Yamaha, né? 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
0: 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Em Sananduva, 17 graus e meio.
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0: Nas rodovias aqui da nossa região, não temos registro de acidentes nas últimas horas. O movimento flui normalmente, né? O trânsito é leve na BR-285, na região de Lagoa Vermelha. Trânsito de leve moderado na 285, na região de Passo Fundo. Também o trânsito é de moderado a intenso na RS-135. No posto de pedágio de Coxilha, mostra que estão passando de 8 a 10 veículos por minuto, né? Informações aí do portal da EGR, Empresa Gaúcha de Rodovias. Sentido de Passo Fundo, Erechim, trânsito é de moderado a intenso nos dois sentidos neste trecho. Na 324, entre Passo Fundo e Marau, também o trânsito é de moderado a intenso. Informações do trânsito e atenção, motoristas, às sinalizações, né? Pare totalmente no sinal de pare, né? Respeite semáforos e faixas de pedestres. Use a seta ao mudar de faixa ou virar ou manobrar o seu veículo na cidade, né, no estacionamento ou dobrar numa esquina, né? Use sempre a seta, sempre sinalize as suas manobras. Tá aí a dica para você.
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0: E a gente vai seguindo com o melhor da música do Rio Grande para você aqui na nossa programação, faltando 9:18. Daqui a pouquinho vamos trazendo informações, né? Mais uma edição do RSA News. Enquanto isso, vamos seguindo mateando, né? Nosso colega Leomar Brezolin está por aqui, estamos mateando junto. O Leomar está aí na Mega FM, né? 95.5. Pia mais novo do padrinho Gibra, né? Está por casa o Gibra, Dona Adélia. Também o Laércio, colega músico aí, né? Nosso colega músico. E a moçada acompanhando a gente aí nesse final de tarde, né? Está com a orelha grudada no rádio lá, o padrinho Gibra. César Oliveira e Rogério Melo, Velho Tacho Capataz. Música nova da dupla.

0: João Mimoso, Walter Moraes e João Argenil dos Santos, né, o João dos Monarcas, e também o César Oliveira e Rogério Melo. Eu havia anunciado o velho Tacho Capataz, música nova deles aí, mas por erro aqui no nosso sistema, né, cadastrado aí como outra música, né, então a gente ouviu Apaisanado aí, César Oliveira e Rogério Melo. Logo mais a gente roda aí a nova então deles. 18 horas com mais um minuto, arrematamos a primeira hora do programa Voz do Pampa de hoje, desta quinta-feira. Vem aí informações em mais uma edição do RSA News, para você ficar bem informado. Enquanto você vai mateando nesse final de tarde, já quase início da noite, né, desta quinta-feira, vai acompanhando a nossa programação, na melhor companhia, com a Voz do Pampa, o melhor da música do Rio Grande.
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0: Principais informações das últimas horas, a gente vai atualizando para você. Ministros do Supremo veem alívio com o adiamento de pronunciamento de Alexandre de Moraes e avaliam que a operação sobre o Dark Horse pesou em decisão. Polícia Federal mira financiamento de filmes sobre o Bolsonaro em operação com 49 mandados. Pedidos de primeira carteira de habilitação crescem 216% entre janeiro e agosto deste ano. Brasileiros retiram 10,5 bilhões de reais da poupança em agosto. E desempenho industrial do Rio Grande do Sul recua no mês de julho. Caixa é condenada a indenizar cliente após funcionário do banco retirar R$70 mil da poupança do trabalhador. Esse fato ocorreu aqui no Rio Grande do Sul. E riscos de tempestades se intensificam em diversas regiões.

Mais algumas informações. Cristiano Quevedo abre programação musical do Acampamento Farroupilha de Erechim. Show na próxima sexta-feira amanhã, às 21 horas, marca o início das atrações musicais do evento. Promete uma noite de celebração e identidade às raízes gaúchas. E o Sicoobi Credial, que é a agência de Sananduva, celebrou hoje 5 anos, né, de atendimento. Né? 5 anos o Sicoobi está em Sananduva, numa uma celebração hoje pela manhã, né, na agência. Aí. E a entrevista com o presidente e também com o gerente, né, do Sicoobi, a agência de Sananduva, está no nosso portal. 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
1: Agora 18:07.
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4: É, vamos começar então a segunda hora da nossa programação gaúchesca, da Voz do Pampa, agora 18h09. 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

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Os Serranos.

0: Saudoso Senair Maiká, Balseiros do Rio Uruguai, recordando esse clássico aí do nativismo, e também os Serranos, Jinete de Fronteira. 18 horas, 18 minutos. 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
0: 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Abraço, doutor Irineu e toda a equipe, né, 18h26. Próximo bloco temos previsão do tempo, vamos atualizando para você, né? Ademar Pereira e vários colegas músicos aí, né? E essa marca de fundamento valorizado.

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16: Vamos atualizando então a previsão aqui para Sananduva e região. Amanhã, sexta-feira, olha, a meteorologia está prometendo bastante chuva, né? De 60 a 70 milímetros na quantidade prometida. E para amanhã, sexta-feira, dia 11, mínimas ficam então de 12 a 14, máximas de 18 a 20 graus. Sábado, tempo nublado, algumas aberturas de sol, variação de nuvens, mínimas de 10 a 11, máximas de 18 a 20 graus aí para sábado. Domingo também a previsão é de tempo nublado e aberturas de sol, variação de nuvens, 11 na mínima, máximas de 20 a 21. Esses são os prognósticos, né, da meteorologia para o final de semana. Agora em Sananduva, a temperatura está em 16,5 graus.
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16: 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Tá no costado com a gente, né? Um abraço, Aristides. Sempre ligaditos com a nossa programação Família Testolin aí no Erechim, né? Agora sim a gente vai trazer o César Oliveira e Rogério Melo. Música nova aí da dupla, né? Velho Tacho Capataz.

0: num baile de rancho, grande Adair de Freitas. E também o César Oliveira e Rogério Melo, velho tacho, capataz.
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0: 16 graus em Sananduva.

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4: Começamos com o Grêmio. O tricolor renova com promessa da zaga e fixa multa de quase 300 milhões de reais. Então o Grêmio renovou, né, o contrato do zagueiro Atos, de 21 anos, nesta quinta-feira. O atleta assinou o contrato até o final de 2029. E o tricolor tem 4 retornos em treino, mas ainda mantém dúvidas para encarar o Vasco. No Internacional, o STJD pune o Inter e adverte Fabinho Soldado por episódio do Grenal da Copa do Brasil. O clube reclama do pouco tempo para preparar a defesa. O Inter joga próximo sábado às 17 horas contra a Chapecoense na Arena Condá. Os dois times estão no Z4.
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1: Vamos arrematando o programa de hoje, ou 9 minutos para as 19 horas, né? Obrigado aos nossos anunciantes, patrocinadores pela parceria, e você que nos ouve sempre aqui na Sana do Rural. Fica um abraço, Sandro. A gente retorna amanhã às 9 da manhã com muita informação no Estúdio Atualidades e às 17 horas com a Voz do Pampa, também o melhor da música do Rio Grande, e muita informação e a melhor companhia para você. Uma boa noite de quinta-feira para todo mundo. Vou deixar aí o grupo Cordiona, Bela Ingrata.

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1: 8 horas, 59 minutos, 30 segundos.
2: Atenção, radialistas de todo o Brasil. É hora de noticiar os fatos que ajudam a construir um novo país. Direto dos estúdios da Empresa Brasil de Comunicação, em Brasília, vem aí a Voz do Brasil.
3: Em Brasília, 19 horas.
2: Está no ar a Voz do Brasil. As notícias do governo federal que movimentaram o país no dia de hoje.
4: Olá, boa noite.
3: Boa noite para você que nos acompanha em todo o país.
4: Quinta-feira, 10 de setembro de 2026.
3: Vamos aos destaques do dia.
4: Fim da taxa das blusinhas.
3: Sancionada a lei que acaba com a cobrança do imposto de 20% sobre compras de até 50 dólares. Luciana Colares de Holanda.
5: O fim da cobrança vale para o imposto federal. As compras internacionais continuam sujeitas ao ICMS, com alíquotas definidas pelos estados e Distrito Federal.
4: Nunca é tarde para aprender.
3: Cadastro da Educação de Jovens e Adultos orienta quem quer voltar a estudar. Luana Karen.
6: A plataforma é um auxílio para o aluno encontrar a oportunidade de matrícula mais adequada à sua realidade.
4: Segurança na hora das compras.
3: Do brinquedo ao eletrodoméstico, verifique o selo de conformidade do Inmetro que garante a segurança do produto.
4: Capacetes, cilindros de gás natural e extintores de incêndio contam ainda com selo digital. Quem explica é Márcio Oliveira, presidente do Instituto.
7: Ele vai pegar a câmera, fazer a foto no QR Code e imediatamente vai ser direcionado para a nossa atendente virtual. Ato contínuo, ela vai dizer selo falso ou vai dizer produto aprovado.
3: Hoje, na apresentação da Voz do Brasil, Luciano Seixas e Mariana Jungmann.
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3: A chamada taxa das blusinhas agora foi zerada de forma definitiva.
4: O imposto de 20% era aplicado sobre importação de compras de até 50 dólares, ou seja, R$250.
3: E agora serão aplicadas apenas taxas estaduais, o que reduz o custo desses itens.
5: O texto aprovado pelo Congresso Nacional e sancionado nesta quinta-feira acaba com um imposto de 20% sobre compras internacionais de até 50 dólares, a chamada taxa das blusinhas. A cobrança já estava suspensa desde maio com a edição da medida provisória. Agora, com a sanção, se torna definitiva. O ministro da Fazenda, Dario Durigan, explica como funciona hoje o acompanhamento dessas mercadorias que vêm para o Brasil.
8: O desembaraço ele é expresso. A gente recebe a informação do que vem das empresas desde antes de sair do porto de origem. Todas as empresas sentaram conosco e disseram, nós vamos padronizar a caixa. Então a gente sabe o que está dentro, de que empresa que vem, que está cumprindo com regra de proteção criança e adolescente.
5: O fim da cobrança vale apenas para o imposto federal. As compras internacionais continuam sujeitas ao Imposto sobre Circulação de Mercadorias e Serviços, o ICMS, com alíquotas definidas pelos estados e pelo Distrito Federal. Serão realizadas avaliações periódicas dos impactos econômicos da lei e, caso sejam identificadas consequências, medidas poderão ser adotadas. A lei também zera impostos de importação de medicamentos destinados a doenças raras e negligenciadas sem similar nacional. Reportagem Luciana Colares de Holanda.
4: Os vales do programa Gás do Povo referentes ao mês de setembro já estão disponíveis. O prazo começou hoje.
3: A informação é do Ministério do Desenvolvimento e Assistência Social, Família e Combate à Fome.
9: A frequência de recebimento do Vale varia de acordo com a quantidade de pessoas que compõem a família. Por isso, a orientação é consultar os canais oficiais e verificar se há um Vale disponível e até quando ele pode ser usado. Os canais oficiais são o aplicativo Meu Social, o portal Cidadão Caixa, o Disque Social 121 com ligação gratuita e o site gasdopovo.mds.gov.br. Repetindo, gasdopovo.mds.gov.br. Por estes canais, também é possível localizar as revendas credenciadas ao programa. A Secretária Nacional de Integração e Articulação de Plataformas Sociais Eletrônicas do MDS, Ana Lúcia Alonso, fala sobre a quantidade de vales disponíveis para cada tamanho de família.
10: O período é definido pela quantidade de pessoas na família. Famílias com mais de 4 pessoas, a cada 2 meses tem um novo vale. Família de 2 ou 3 pessoas, a cada 3 meses. E todo dia 10 tem vale novo. Então é só ficar atento com a data fim e receber a nova.

0: lá cadastrado na Caixa Econômica. O código recebido por SMS deve ser utilizado somente no momento da validação da recarga. O MDS orienta que o código não seja compartilhado por WhatsApp, telefone ou com outras pessoas. Acesse gov.br/mds e saiba quem pode ser beneficiário do Gás do Povo. Reportagem Érica Brás.
1: Nesta semana, comemora-se o Dia Mundial da Alfabetização, fase do ensino que é a base para o desenvolvimento de um indivíduo.
2: Ela garante o acesso a informações básicas e aos direitos fundamentais e abre portas para o futuro, mesmo quando ocorre depois da idade recomendada.
1: E é sobre a educação de jovens e adultos que vamos falar nessa reportagem, a partir da história de Nelma Maria, que nasceu no interior de Pernambuco.
2: Para que essa modalidade de ensino chegue a mais pessoas, foi criado um cadastro online, acessível a qualquer um que quer voltar ou começar a estudar.
3: Filha única, na infância, Nelma Maria não teve outra opção que não trabalhar para ajudar em casa. Uma fase da vida que ficou marcada na memória.
4: Eu nasci e me criei na roça, trabalhando. Com 7 anos, tomava conta de um monte de bicho. E dali não era para sair para lugar nenhum.
3: Foi na terceira idade, aos 65 anos, que Nelma conseguiu, enfim, sentar em uma sala de aula. Ela é aluna da Educação de Jovens e Adultos, no Centro de Ensino Médio 3 da Ceilândia, cidade que fica a cerca de 35 quilômetros do centro de Brasília.
4: Era o meu sonho estudar. E depois que eu vim para essa escola, pronto, foi a minha felicidade, foi a minha alegria. E quando eu entrei, eu não sabia de nada. Eu errava tudinho. Agora não, está tudo mais fácil para mim. Prova de português, passei e ganhei 9,5, na outra ganhei 7. Matemática, eu só errei 3. Eu fiquei tão feliz que eu saí daqui, eu estava flutuando.
3: A educação de jovens e adultos atende pessoas dos mais diferentes níveis de alfabetização e é um direito garantido por lei. Como lembra a secretária de Educação Continuada, alfabetização de jovens e adultos, diversidade e inclusão do Ministério da Educação, Zara Figueiredo.
5: Quando a gente tem, por exemplo, na Constituição, o artigo 205, dizendo que a educação é um dever do Estado e um direito do indivíduo, esse direito é para todos aqueles que estão na idade educacional, mas também aqueles que não tiveram acesso na idade considerada recomendada. Portanto, a EJA está dentro desse bojo constitucional.
3: Segundo o Censo Escolar de 2025, o país tinha mais de 2 milhões e 200 mil estudantes matriculados na EJA em quase 30 mil instituições de ensino. Fernando Lourenço, diretor do Centro de Ensino Médio 3 da Ceilândia, onde estuda a Nelma Maria, que conhecemos no início desta reportagem, explica que a escola se preparou para acolher as diferentes realidades dos alunos. Mais da metade das 64 turmas da instituição de ensino são turmas da educação de jovens e adultos.
6: São dois mundos diferentes. O ensino médio regular é uma coisa e a educação de jovens e adultos é outra. O público é diferente, os professores são diferentes, todo o planejamento é diferente.
3: Professora da instituição, Etienne Melina, afirma que aprende todos os dias com os alunos da EJA. Ela diz que para manter o aluno dentro de sala de aula, a motivação precisa ser constante.
7: É um trabalho diário, porque todos os dias para eles vem alguma coisa diferente que acontece na vida deles, uma situação ou uma promoção no trabalho que modifica toda a rotina deles. Então é sempre um trabalho diário de manter aquele aluno ali.
3: Para facilitar o acesso de pessoas que não tiveram a oportunidade de concluir a educação básica na idade regular, foi criado o Cadastro da Educação de Jovens e Adultos. A plataforma é um auxílio para o aluno encontrar a oportunidade de matrícula mais adequada à sua realidade. O endereço é cadeja.mec.gov.br. Reportagem Luana Karen.
1: Uma solução inovadora para um problema grave e bastante comum, o chamado pé diabético.
2: Cientistas da Universidade de Brasília uniram látex natural e luz de LED em uma tecnologia que acelera a cicatrização de feridas causadas pela doença.
1: Os curativos desenvolvidos pelos pesquisadores prometem reduzir o caminho da recuperação dos pacientes.
2: Saiba mais no quadro Ciência na Prática.
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0: Uma tecnologia desenvolvida no coração do Brasil promete transformar o tratamento de feridas crônicas. Uma combinação de látex e luz de LED acelera a cicatrização do chamado pé diabético.
1: Eu sou o professor Atson da Rocha, professor e pesquisador da Universidade de Brasília e coordenador adjunto do projeto Rafa, desenvolvido especialmente para auxiliar no tratamento de feridas associadas ao pé diabético. O projeto Rafa nasceu a partir da experiência e das pesquisas voltadas para o tratamento de feridas de difícil cicatrização. A ideia fundamental foi combinar dois elementos que já são reconhecidos por seu potencial de favorecer o processo de cicatrização. O primeiro é uma película produzida a partir do látex natural e o segundo é a luz vermelha emitida por LED. No projeto Rafa, esses dois elementos são utilizados de maneira combinada.
0: A pesquisa alia o poder regenerativo da borracha natural e a capacidade de recuperação de tecidos pela luz de LED. O projeto caminha para se tornar um tratamento disponível para toda a população.
1: Os resultados obtidos até agora foram bastante positivos. Nesses estudos, nós observamos uma melhora significativa no processo de cicatrização e uma redução de tempo necessário para a cura das feridas quando comparado ao tratamento convencional. Atualmente, a tecnologia passou já por testes clínicos, né? E ele foi licenciado para uma empresa. A expectativa é que, concluídas essas etapas regulatórias necessárias, essa tecnologia possa chegar à população e tornar-se mais uma alternativa para o tratamento das complicações do pé diabético.
0: Acompanhe a pesquisa na página da Universidade de Brasília. E esse foi o Ciência na Prática, com produção de Warby Calil e edição de Edinaldo Júnior. E nosso encontro com o Saber Científico volta na próxima semana. Até lá!
2: Só em 2025, a Polícia Rodoviária Federal registrou mais de 22.700 infrações por motoristas não estarem usando cadeirinha e equipamentos de retenção, como o bebê conforto.
3: O bebê conforto é um dos primeiros equipamentos onde a criança fica e é colocada após o nascimento. Por isso, deve oferecer segurança aos pequenos.
2: Na hora de comprar, é importante ficar de olho se o equipamento está dentro das regras e possui o selo do Inmetro, o Instituto Nacional de Metrologia, Qualidade e Tecnologia.
4: Na hora de comprar o bebê conforto, segurança deve vir antes do preço ou da aparência. Para escolher o modelo certo, pais e responsáveis precisam observar as características da criança e as orientações do fabricante. Um dos primeiros itens a conferir é o selo de identificação da conformidade do Inmetro. No Brasil, os dispositivos de retenção para crianças têm certificação obrigatória e precisam atender os requisitos técnicos definidos pelo Instituto. O chefe de divisão de regulamentação e qualidade regulatória do Inmetro, Hércules Souza, explica que o selo significa que o produto passou por todos os testes de segurança.
5: O selo do Inmetro, né? Ele é a evidência de que, de fato, esse objeto, componente, esse equipamento de conforto, de fato, passou pelos ensaios, né, estabelecidos pelos requisitos técnicos do Inmetro e atendem, portanto, a esse requisito estabelecido de maneira compulsória no país. Então, dispositivo de retenção para criança, incluindo aí bebê conforto, é um produto que tem que ser certificado compulsoriamente no Brasil.
4: Também é preciso conferir no produto e no manual os limites de peso e altura indicados pelo fabricante. As informações são importantes para saber se aquele modelo é adequado para a criança. A Diana Carajá, empresária de uma loja de bebês em Brasília, destaca que os pais precisam ficar atentos à segurança e o conforto dos aparelhos.
6: É um dos primeiros ambientes que o recém-nascido vai ter que se adaptar. Segurança, conforto são prioridade. A marca é algo que você pode considerar como um ponto mais secundário.
4: Para bebês de até um ano ou com até 13 quilos, dentro do limite definido pelo fabricante, o bebê conforto deve ser usado no banco traseiro e de costas para o movimento do veículo. Em caso de dúvida ou irregularidade, o consumidor pode procurar os canais oficiais do Inmetro. Reportagem Pablo Mundim.
3: Não são só os bebês conforto que precisam de selo de conformidade. São 600 produtos que passaram a receber o selo do Inmetro, que atesta a qualidade e a confiabilidade do produto.
2: E para reformar Perdão. E para reformar a segurança, capacete, gás veicular e extintor de incêndio contam também com um QR Code, onde o consumidor pode checar na palma da mão se o selo é verdadeiro ou se houve falsificação.
3: Nós conversamos com Márcio Oliveira, presidente do Instituto, sobre essas inovações e o trabalho de testagem e garantia realizado pelo Inmetro. Acompanhe.
2: Presidente, bem-vindo à Voz do Brasil. Um prazer ter o senhor com a gente aqui. Vamos falar sobre essa nova exigência dos capacetes para motociclistas, que agora eles têm que ter o selo de conformidade do Inmetro, né? O que, que esse selo garante em relação aos capacetes?
7: Obrigado pelo convite. É uma grande satisfação poder falar um pouco das ações do Inmetro a toda a população, a todos os consumidores. Bom, na verdade, o capacete, ele é um dos 600 produtos regulamentados pelo Inmetro. Isso significa que capacete, brinquedo, gás natural veicular, cilindro, só pode ser fabricado ou comercializado no Brasil se for certificado. Nós criamos uma plataforma chamada Inmetro na Palma da Mão. E na primeira etapa, nós envolvemos os capacetes, daí a nova exigência, capacetes, cilindros de gás natural veicular e extintores de incêndio. Esses três produtos foram escolhidos face às grandes denúncias e às grandes notificações de acidentes. Nós criamos essa nova marca, que é o selo digital do Inmetro, onde possui 5 itens de segurança que o consumidor pode identificar na hora, no simples fato de movimentar o capacete. Então, quando o consumidor movimenta o capacete, o selo aparece aprovado, ou então aparece a marca do Inmetro. Se não aparecer nessa logomarca, já é um indício de reprovação. Mas o item de maior segurança é exatamente o QR Code. Então, o consumidor, por meio de um aplicativo chamado Inmetro na Palma da Mão, que pode ser baixado no Android e iOS, de forma muito simples, sem muitas etapas, ele vai pegar a câmera, fazer a foto no QR Code e imediatamente vai ser direcionado para a nossa atendente virtual, chamada A Medida. A Medida, com uma linguagem muito simples, vai perguntar: está com dúvida na compra desse capacete? O consumidor vai falar sim. Ato contínuo, ela vai dizer selo falso. Ou vai dizer produto aprovado.
2: O Inmetro realiza testes que atestam a segurança. A gente está falando aqui dos capacetes, mas a gente poderia estar falando, por exemplo, de brinquedos, ou o senhor falou dos cilindros de gás natural, ou seja, coisas muito sensíveis do ponto de vista do estrago, né, que podem causar. Então, eu queria que o senhor falasse um pouco mais sobre esses testes de segurança, como que eles são feitos, como que o Inmetro atesta a segurança dos produtos.
7: Além do fortalecimento da economia do nosso país, porque deixa a concorrência de forma competitiva, eliminando exatamente a pirataria, a concorrência desleal, mas além de toda essa questão econômica, existe o principal, que é a segurança. Nós temos, nos anos anteriores, registros de acidente doméstico com brinquedo, por exemplo. Brinquedo que, ao cair de uma altura pequena, solta a parte pequena. É muito comum uma criança até 3 anos de idade colocar na boca e causar um sufocamento. Então, são situações que jamais esse brinquedo seria aprovado pelo Inmetro. Nós temos ensaios em nossos laboratórios que simulam a garganta da criança. Então, são realizados vários ensaios. Nós identificamos material tóxico na tinta. Também é comum a criança colocar o brinquedo na boca e ali estaria sendo contaminada. Brinquedos elásticos, já aconteceram casos de sufocamento, de enforcamento. Então, são riscos que são eliminados quando existe a marca do Inmetro. Daí a grande relevância desse projeto. O consumidor levar para casa um produto certificado achando que está aprovado e, na verdade, o selo é falso, é um risco realmente em potencial. Mariana, são 600 produtos regulamentados pelo Inmetro, fora os instrumentos de pesar e medir, como a balança, que você paga em função do peso. Os radares no Brasil, que você paga em função da velocidade que foi medida. O radar está mostrando que você está no limite da via 80 km. E você recebe uma multa, dizendo que você ultrapassou essa velocidade. Será que esse radar está verificado pelo Inmetro? Isso é a população que tem que tomar conhecimento. Solicitar do órgão de trânsito as informações ou visitar o nosso site do Inmetro. Então, lá existem todas as informações. Ao abastecer seu veículo, aparece na bomba 20 litros. Será se saiu esses 20 litros, foi colocado no seu tanque? Então, nós temos toda essa infraestrutura da qualidade no país. São mais de 12 mil técnicos realizando de forma preventiva esse trabalho em todo o país.
2: Muito bem, nós conversamos com Márcio André Oliveira, presidente do Inmetro. Muito obrigada, presidente, pela sua entrevista à Voz do Brasil.
7: Uma vez, agradecemos muito a oportunidade e, no caso de dúvidas, reclamações, denúncias, também nós temos à disposição da população a nossa ouvidoria. O número é o 0800-285-1818. 0800-285-1818. Muito obrigado.
2: E o Inmetro alerta sobre uma mensagem falsa que vem sendo enviada em nome da instituição.
3: O comunicado tem como alvo empresas e cidadãos e simula uma comunicação oficial relacionada a uma suposta inspeção.
2: A mensagem apresenta dados como número de processo, data de fiscalização, possíveis penalidades e prazo para regularização.
3: E inclui um botão com a indicação acessar notificação. O recurso pode ser utilizado para induzir o destinatário a clicar em links maliciosos ou fornecer informações.
2: O Inmetro esclarece que não emitiu o documento e reforça que a mensagem não deve ser considerada uma comunicação oficial.
3: Qualquer dúvida, a ouvidoria do Instituto pode ser acionada pelo site gov.br/inmetro ou pelo telefone 0800-285-1818.
2: Uma operação do Ministério do Trabalho e Emprego resgatou mais de 400 trabalhadores de condições análogas à escravidão.
3: Desse total, mais da metade foram registrados apenas em Minas Gerais.
8: A operação resgatou 479 trabalhadores de condições análogas à escravidão. Entre os resgatados estavam 75 mulheres, 13 crianças e adolescentes e 66 migrantes, vindos de países como Argentina, Uruguai, Venezuela e Guiné-Bissau. Para realizar esse resgate, foram feitas 231 ações de fiscalização. As ações se concentraram principalmente no meio rural, no cultivo de café, cebola e batata inglesa. Houve resgate também no meio urbano, sobretudo nas construções. Há ainda casos de trabalho doméstico forçado. Em uma das situações, uma mulher de 51 anos era mantida trabalhando para uma família desde os 10 anos de idade, sem salário regular. Os empregadores foram notificados a rescindir os contratos de trabalho e a pagar aos trabalhadores um total de mais de R$1.400.000 em verbas trabalhistas e rescisórias. Os resgatados também receberão um seguro-desemprego especial. Se você desconfia de alguma ação de trabalho forçado, faça sua denúncia de forma sigilosa pela internet, no sistema IP, no site ip.cit.trabalho.gov.br. Márcia Fernandes, para a Voz do Brasil.
2: E o Ministério do Trabalho e Emprego estabeleceu prazo de 60 dias para que todos os nutricionistas, empresas beneficiárias, empresas fornecedoras e empresas facilitadoras realizem o recadastramento integral no PAT, o Programa de Alimentação do Trabalhador.
3: O prazo termina em 9 de novembro e o não cumprimento resulta na exclusão automática do cadastro no programa.
2: O recadastramento deve ser realizado em novopat.trabalho.gov.br.
3: E essas foram as informações, as notícias do governo federal.
2: Uma realização da Secretaria de Comunicação Social da Presidência da República.
3: Com produção da empresa Brasil de Comunicação.
2: Fique agora com as notícias do Poder Judiciário e do Congresso Nacional. Boa noite.
3: Boa noite, até amanhã.
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11: Ministro Flávio Dino, do Supremo Tribunal Federal, o STF, retira sigilo da investigação de repasse de emendas ao filme em homenagem ao ex-presidente Jair Bolsonaro.
12: Terceira turma do Superior Tribunal de Justiça, o STJ, veda a interrupção repentina de cobertura de tratamento a paciente com TDAH após encerramento de contrato.
11: Justiça do Trabalho reforça a campanha Setembro Amarelo sobre a saúde mental nas empresas.
12: Boa noite, eu sou o Arthur Filho.
11: E eu sou Walter Lima.
12: O ministro Flávio Dino, do Supremo Tribunal Federal, retirou o sigilo da decisão proferida que autorizou a operação da Polícia Federal realizada nesta quinta-feira no âmbito de ação que investiga o repasse de emendas parlamentares para empresas ligadas ao filme Dark Horse, que retrata a trajetória do ex-presidente Jair Bolsonaro.
11: De acordo com a Polícia Federal, as investigações apontam a existência de uma organização criminosa formada por agentes públicos e privados, suspeita de direcionar verbas públicas para empresas subcontratadas de forma irregular, sem comprovação da efetiva prestação dos serviços contratados.
12: Entre os alvos dos mandados de busca e apreensão da operação estão o deputado federal Mário Frias e a da produtora de Dark Horse, Karina Gama.
11: Na decisão, o ministro Flávio Dino destacou que, por envolver autoridades com foro por prerrogativa de função, impõe-se a remessa imediata ao Supremo Tribunal Federal.
12: A terceira turma do Superior Tribunal de Justiça, o STJ, decidiu que o plano de saúde não pode interromper de forma repentina o tratamento multidisciplinar de um paciente com TDAH.
11: Essa regra se aplica mesmo quando a operadora tenha exercido regularmente o direito de rescindir um contrato coletivo. Kátia Gomes.
13: O caso envolveu uma criança que fazia acompanhamento multidisciplinar para TDAH quando o contrato do plano de saúde foi rescindido. A operadora alegou que o acompanhamento não seria indispensável à sobrevivência da paciente. O colegiado deu parcial provimento ao recurso. Segundo a relatora, ministra Nancy Andrighi, a legislação prevê a necessidade de acompanhamento integral de pessoas com TDAH, inclusive com equipe multidisciplinar. Ela ressaltou que a proteção não significa assistência vitalícia, mas a cobertura deve durar por tempo razoável até alta médica, estabilização clínica ou uma alternativa que garanta a continuidade do tratamento.
12: A campanha Setembro Amarelo reforça a importância de falar sobre saúde mental também nas empresas.
11: A Justiça do Trabalho tem acompanhado de perto essa realidade. Larissa Batista.
14: Em 2025, mais de 546 mil benefícios por incapacidade temporária foram concedidos pela Previdência Social, relacionados a transtornos mentais e comportamentais. Em um caso recente, o TST determinou indenização a um bancário, após reconhecer que a pressão por metas, os anos em cargos de chefia e os afastamentos médicos contribuíram para agravar o seu quadro depressivo. Atenta a esse cenário, a Justiça do Trabalho promove ações em defesa da saúde mental por meio do programa Trabalho Seguro. Se precisar de ajuda, ligue 188.
12: Ministério Público Federal fecha acordo que destina mais de R$1,8 milhão ao Sistema Único de Saúde, o SUS, no Rio Grande do Sul.
11: O acordo prevê ainda 12 meses de prestação de serviços à comunidade. Vanessa Pereira.
15: O acordo de não persecução penal foi firmado entre o Ministério Público Federal e duas investigadas, a sócia proprietária e a supervisora comercial de uma empresa fornecedora de materiais médico-hospitalares por corrupção ativa e associação criminosa em esquema de pagamento de propina a médicos do SUS no município de Passo Fundo, no Rio Grande do Sul. Segundo o acordo, os mais de R$1,8 milhão serão repassados ao SUS. Além das obrigações financeiras, cada investigada deverá prestar 4 horas semanais de serviços à comunidade durante um ano.
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12: A você, uma boa noite.
11: E até amanhã.
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17: Eu sou Paula Groba.
18: E eu sou Humberto Pinheiro.
17: E estes são os destaques de hoje do Jornal do Senado, que começa agora.
18: Sancionada lei que acaba com taxa das blusinhas para compras internacionais de até $50.
17: União terá fundo para ampliar acesso gratuito à justiça.
18: Setembro Amarelo. Senado debate prevenção do suicídio e valorização da vida.
17: Boa noite.
18: Boa noite.
17: Foi sancionada a lei que acaba com a chamada taxa das blusinhas sobre compras internacionais de até $50.
18: A norma acaba com a cobrança de 20% de imposto de importação. O texto foi aprovado pelo Congresso Nacional na semana passada. Senadores defenderam que a medida deve beneficiar os consumidores com menor poder de compra. Repórter Lana Dias.
19: Foi oficializado em lei o fim do imposto de importação de 20% sobre compras internacionais de até $50, a chamada taxa das blusinhas. A norma também diminui de 60% para 30% a tarifa sobre mercadorias de até $3.000. A lei altera a cobrança do imposto de importação, mas as compras ainda continuam sendo tributadas pelo ICMS, imposto que pode variar de acordo com o Estado. Quando a proposta foi aprovada no plenário do Senado, a relatora, senadora Leila Barros, do PDT do Distrito Federal, afirmou que a medida deve beneficiar os consumidores com menor poder de compra.
20: E nós sabemos quem são muitos dos brasileiros que utilizam essas compras de pequeno valor. São pessoas que procuram um produto mais barato, são famílias que precisam fazer o orçamento caber no final do mês, são trabalhadores que pesquisam preço, comparam alternativas e encontram no comércio eletrônico uma maneira de ampliar o seu poder de compra.
19: A princípio, as regras foram determinadas por medida provisória do Poder Executivo, que estava em vigor desde maio. Mas o texto recebeu modificações no Congresso Nacional. Uma delas foi a isenção da tarifa sobre medicamentos importados para tratamento de doenças raras ou negligenciadas que não tenham similar nacional. Também foi incluída a avaliação periódica pelo Ministério da Fazenda para verificar os efeitos econômicos da medida. A primeira deverá ser feita no prazo de 3 meses e as próximas em um intervalo de até 6 meses cada, abrangendo setores de têxteis e vestuário, calçados, acessórios, brinquedos e cosméticos. O regime de tributação também deve passar por avaliação anual do Congresso Nacional. O Poder Executivo fica autorizado a estabelecer limites de frequência nas compras, para evitar o fracionamento de remessas e a utilização da isenção para fins comerciais.
17: Uma nova lei também sancionada mudou as regras da relação entre contribuintes e o fisco. Na prática, a ideia é ter multas mais proporcionais e dar mais caminhos para resolver divergências sem precisar ir à justiça. A regra geral agora é que a multa não ultrapasse 75% do imposto devido e quem regularizar a situação por conta própria poderá ter desconto na penalidade. O desconto é maior para quem paga ou parcela a dívida logo no início da discussão. Em casos mais graves, como fraude ou sonegação, a multa poderá chegar a 100%. Para quem é reincidente, pode chegar a 150%.
18: A lei também amplia a possibilidade de acordos entre o contribuinte e o fisco por meio de mediação e transação tributária e prevê a arbitragem especial tributária em que um terceiro imparcial poderá decidir o conflito sem que a disputa precise chegar ao judiciário. Para o relator da proposta, senador Efraim Filho, do PL da Paraíba, as mudanças reduzem a burocracia e dão mais segurança jurídica ao bom contribuinte.
21: O objetivo não é enfraquecer a administração pública, também não é criar privilégio para o contribuinte. O objetivo é construir equilíbrio, cobrar corretamente de quem deve, combater fraude e sonegação, mas preservar garantias mínimas para o contribuinte de boa fé.
17: O senador Flávio Arnes, do PSB do Paraná, destacou a importância da proposta que permite o saque do FGTS quando o trabalhador ou seu dependente for diagnosticado com esclerose múltipla ou esclerose lateral amiotrófica, conhecida como ELA. O projeto já foi aprovado pelo Senado e atualmente está em análise na Câmara dos Deputados.
18: O parlamentar enfatizou que a medida reconhece que as consequências do diagnóstico não se limitam a questões de saúde, mas atingem outras áreas da vida do paciente. Dados da Associação Brasileira de Esclerose Múltipla apontam que cerca de 40 mil brasileiros convivem com a condição autoimune, que afeta o sistema nervoso central e pode gerar desde dificuldades motoras até problemas cognitivos e visuais.
0: Essa proposta reconhece que o diagnóstico de uma doença crônica produz impactos que ultrapassam a dimensão clínica e atingem toda a organização familiar e financeira.
17: E uma nova lei criou um fundo para ampliar o acesso gratuito à justiça para pessoas que precisam de assistência.
18: A norma ainda determina que a execução dos recursos do fundo seja divulgada em um portal público de transparência. Repórter Patrícia Oliveira.
1: Para fortalecer a Defensoria Pública da União, um novo fundo deverá promover a prestação de assistência jurídica gratuita a quem não tem condições de pagar. O fundo teve origem em projeto de lei aprovado no Senado e de iniciativa da própria Defensoria. Entre as fontes de recursos estão dotações do orçamento e 5% das custas recolhidas na Justiça da União. Em plenário, o senador Eduardo Gomes, do PL de Tocantins, destacou que o fundo deve aumentar a capacidade de atendimento à população,
22: contribuindo para a ampliação e qualificação do acesso à justiça e para a promoção dos direitos fundamentais, especialmente das pessoas em situação de vulnerabilidade.
1: A nova lei também determina que a execução dos recursos do fundo seja divulgada em um portal público de transparência. A lei entrará em vigor em outubro, 45 dias após a publicação.
17: E as futuras polícias municipais poderão ter mais autonomia para serem criadas. O Senado analisa uma mudança na PEC da Segurança Pública que retira a exigência do aval dos conselhos estaduais para a criação dessas corporações.
18: A emenda será analisada na próxima reunião da Comissão de Constituição e Justiça. Repórter Bruno Lourenço.
23: A PEC da Segurança diz que os municípios poderão constituir polícias para o policiamento ostensivo e comunitário e que essas corporações passarão por uma certificação periódica pelo Conselho Estadual de Segurança Pública e Defesa Social. O senador Alessandro Vieira, do MDB de Sergipe, apresentou um pedido para retirar o dispositivo.
24: Ao criar uma nova instância política de controle e fiscalização, de um ente federado por outro, porque observe, esse Conselho Estadual, ele vai interferir na autonomia de um órgão municipal. E isso não faz sentido do seu ponto de vista jurídico.
23: O relator Rogério Carvalho, do PT de Sergipe, defende a chamada acreditação para buscar padronização e qualidade.
25: É para garantir que as normas federais únicas, ou seja, um sistema de referência, uma norma federal, se aquelas normas estão ou não sendo aplicadas por aquela corporação que está nascendo.
23: A emenda que retira a acreditação das polícias municipais por um conselho estadual deve ser analisada na próxima reunião da CCJ.
17: O silêncio também pode ser um sinal de alerta quando o assunto for depressão e ansiedade. No Setembro Amarelo, a Comissão de Direitos Humanos debateu formas de prevenir o suicídio e de fortalecer a valorização da vida.
18: Especialistas destacaram a importância de identificar situações de fragilidade emocional e apresentaram redes de apoio que podem ajudar quem enfrenta momentos de crise. Repórter Douglas Castilho.
26: Amarelo é a cor que representa um sinal de alerta. São 720 mil pessoas no mundo todo ano, segundo a OMS, vítimas de uma dor às vezes visível só para quem sofre. A presidente da Comissão de Direitos Humanos, senadora Damaris Alves, do Republicano do Distrito Federal, destacou que a questão é mais complexa do que a depressão e precisa de uma abordagem também complexa.
27: Prevenir significa, portanto, atuar também nas escolas, nas famílias, nas comunidades, enfrentar o bullying, o cyberbullying e as violências, promover competências socioemocionais e identificar precocemente sinais de sofrimento e garantir acesso oportuno ao cuidado.
26: O representante do Centro de Valorização da Vida, CVV, Alan Teixeira Lima, apresentou o trabalho da instituição, que é referência internacional no tema.
28: Nós somos mais conhecidos pelo telefone 188. No último ano, a gente fez 2 milhões de apoios emocionais. Uma pessoa pode ligar quantas vezes quiser para o CVV.
26: Outro canal de apoio é a Rede Pode Falar, voltada ao apoio a jovens que tenham de 13 a 25 anos, período em que o suicídio figura entre as principais causas de morte. Se precisar, peça ajuda.
18: Com edição de Paula Groba e trabalhos técnicos de Eliseu Caires, o Jornal do Senado fica por aqui. Acompanhe agora as notícias da Câmara dos Deputados. Boa noite.
17: Boa noite e até amanhã.
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2: Câmara pode incluir sardinha em lata na lista de produtos da cesta básica.
3: Proposta prorroga bolsas de ensino superior por nascimento de um filho.
2: Projeto cria política para acompanhar tecnologias criadas pela sociedade.
4: Boa noite. Avança na Câmara a proposta que institui uma política nacional para o acompanhamento de tecnologias desenvolvidas pela sociedade. A repórter Mônica Tati tem os detalhes.
5: Proposta em análise na Câmara institui a Política Nacional de Tecnologia Social. O projeto, apresentado pela deputada Jandira Fegali, do PCdoB do Rio de Janeiro, define a tecnologia social como o conjunto de processos coletivos, colaborativos e interdisciplinares que priorizam a inovação tecnológica voltada à democratização do desenvolvimento. Jandira Fegali fala sobre a importância de criar uma política para o setor, aproveitando a criatividade da sociedade.
6: Por exemplo, nas comunidades, nas favelas, em todo canto, período da enchente semiárido, que tecnologia o povo usa para dar suas soluções. A moeda complementar foi uma solução popular que começou no Ceará. E muitas outras soluções, inclusive medicinais. Então, a tecnologia social é aquela que vem inovado pelo povo e que precisa estar regulamentado em lei para que seja valorizada, reconhecida, fomentada e que a gente consiga, inclusive, dar a propriedade intelectual, que para eles é coletiva, para que essa inovação seja, de fato, respeitada.
5: As iniciativas previstas na proposta incluem áreas como água, alimentação, educação, energia, habitação, saúde, meio ambiente, inclusão digital e de assistência para pessoas com deficiência. A proposta prevê a prioridade na análise de pedidos de patente ou de registro dessas tecnologias no INPI, o Instituto Nacional da Propriedade Industrial. A titularidade dos direitos de invenção será decidida nos próprios contratos de fomento, garantindo que as comunidades que ajudaram a criar a solução também participem dos benefícios. Também estão previstos mecanismos que permitem que estados e municípios possam aderir às ações e que recebam apoio técnico do governo federal. A deputada Jandira Fegali explica que a construção do projeto envolveu vários setores da sociedade e governamentais.
6: Fizemos uma construção com o Ministério de Ciência, Tecnologia e Inovação e com os movimentos que representam essas várias tecnologias que surgiram no mundo, inclusive com alguns bancos de fomento, como o Banco do Brasil, como a Embrapa, Caixa Econômica, também participaram dessa construção. E, finalmente, a gente aprovou um projeto que identifica esse conjunto de contribuições, essa comunhão de contribuições que nós fizemos aqui na Comissão de Ciência, Tecnologia e Inovação.
5: O texto aprovado pela Comissão de Ciência, Tecnologia e Inovação da Câmara retirou o repasse de recursos do Fundo Nacional de Desenvolvimento Científico e Tecnológico para a Política, mas manteve a possibilidade de apoio através de dotações orçamentárias e por instrumentos de fomento já existentes. O projeto que institui a Política Nacional de Tecnologia Social ainda será analisado pelas comissões de Finanças e Tributação e de Constituição e Justiça. E, se for aprovado, pode seguir direto para a votação no Senado. Da Rádio Câmara de Brasília, Mônica Tati.
10: Desenvolvimento Regional.
2: A Comissão da Amazônia aprovou o projeto que prevê a criação de cooperativas têxteis comunitárias. Relator do texto no colegiado, Zezinho Barbari, do PP do Acre, acredita que com a medida, famílias vulneráveis financeiramente terão mais renda e trabalho nas regiões Norte e Nordeste.
4: Zezinho Barbari informa que os órgãos federais vão dar preferência à compra de uniformes feitos por essas associações locais. Além disso, o deputado acrescenta que o programa incentiva o reaproveitamento ecológico de tecidos.
2: Proposta de Paulo Alexandre Barbosa, do PSD, quer o reconhecimento de Ibirá, cidade do noroeste de São Paulo, como capital nacional das águas medicinais. Em sua justificativa, ele afirma que o poder terapêutico das águas termais do município é conhecido desde 1909.
4: Segundo Paulo Alexandre Barbosa, as condições geológicas locais determinam os altos índices de vanádio, de ação antioxidante e controle glicêmico e o pH alcalino das águas. Para ele, a concessão do título busca também estimular o turismo e a preservação do patrimônio natural.
10: Consumidor.
2: Saulo Pedroso, do PSD de São Paulo, defende a criação de um sistema para rastrear e autenticar bebidas alcoólicas importadas. A medida prevê selos físicos e digitais com informações sobre origem, produtor, importador e lote, além de um aplicativo para que o consumidor possa verificar a autenticidade do produto.
4: Para Saulo Pedroso, a proposta ajuda no combate à falsificação de bebidas e aumenta a segurança dos consumidores. O sistema também deverá integrar informações com os órgãos de fiscalização e permitir a identificação de irregularidades ao longo de toda a cadeia de distribuição.
10: Direitos Humanos.
2: Eros Biondini, do PL de Minas Gerais, apresentou o projeto para assegurar a livre manifestação de crenças religiosas, incluindo pregações e citações de textos sagrados. A proposta determina que a simples expressão de dogmas ou convicções religiosas não seja enquadrada como crime.
4: O texto de Eros Biondini também pede que plataformas digitais retirem conteúdos exclusivamente por reproduzirem textos sagrados ou ensinamentos religiosos. A remoção poderá ocorrer por ordem judicial quando houver intenção comprovada de incentivar a prática de crimes violentos.
10: Educação.
2: Avança na Câmara proposta que permite a prorrogação de bolsas de ensino superior por nascimento de um filho. A repórter Silvia Munhato tem os detalhes.
7: A Comissão de Educação da Câmara dos Deputados aprovou o projeto de lei que garante a pesquisadores e estudantes do ensino superior o direito de prorrogar o prazo de suas bolsas de estudo em caso de nascimento de filho. Pelo texto, bolsas de estudo com duração mínima de 12 meses poderão ter seus prazos estendidos por até 180 dias se houver comprovação de afastamento por nascimento, adoção ou obtenção de guarda judicial. A legislação atual já permitia a prorrogação dos prazos de vigência das bolsas de estudo em caso de adoção. A proposta também permite que dois bolsistas usufruam do benefício simultaneamente, pelo mesmo evento de adoção ou guarda. O relator, deputado professor Alcides, do PSDB de Goiás, diz que o texto é do interesse do sistema educacional.
8: Do ponto de vista educacional, a proposição é meritória, uma vez que apresenta medidas concretas para favorecer, de um lado, a participação dos pais no cuidado dos filhos, desde o nascimento ou adoção, ao mesmo tempo em que favorece a continuidade e conclusão de estudos e pesquisa dos estudantes pai. Ademais, na hipótese de ambos os pais da criança, nascida ou adotada, serem bolsistas, a matéria tem o mérito de assegurar aos dois o direito do afastamento das atividades acadêmicas e a prorrogação da bolsa de estudos.
7: O projeto que permite a prorrogação de bolsas de estudo do ensino superior pelo nascimento de filhos dos estudantes será analisado agora pelas comissões de Previdência, Assistência Social, Infância, Adolescência e Família e de Constituição, Justiça e de Cidadania. Da Rádio Câmara de Brasília, Silvia Minhato.
4: Tarcísio Mota, do PSOL do Rio de Janeiro, apresentou o projeto que garante tempo de planejamento para professores da educação básica. O texto estabelece que, quando a jornada for organizada por horas-aula, o limite de atividades em sala deve ser calculado pelo mesmo critério.
9: Tempo de planejamento para professor é decisivo para que a educação de qualidade aconteça. E nós não podemos deixar a covardia que alguns governos estão fazendo de contar o tempo de forma a obrigar o professor a pegar mais turmas sem receber um centavo a mais por isso. Esse projeto, portanto, garante a proporcionalidade. 3 aulas dadas, 1 aula de planejamento.
2: Tarcísio Mota sustenta que a regra mínima de proporcionalidade permite ao professor preparar aulas, elaborar provas e cuidar da saúde mental. Ele reforça que condições mais justas de trabalho para docentes asseguram melhor qualidade aos estudantes.
10: Trabalho.
4: Bibo Nunes, do PL do Rio Grande do Sul, é favorável ao projeto que amplia a licença paternidade para pais de recém-nascidos prematuros ou que precisem de internação hospitalar após o parto. O deputado explica que a prorrogação seria equivalente ao período de internação do bebê.
2: Ele acrescenta que para ter direito ao benefício será necessário comprovar a prematuridade ou a internação por meio de documentação hospitalar. Bibo Nunes explica que a ideia é garantir a presença do pai ao lado da mãe e do bebê durante um período de maior vulnerabilidade.
11: Um prematuro tem que ter uma necessidade reconhecida de atenção especial. E o pai tem que estar junto com a mãe nesses momentos difíceis. Não é fácil ter filho prematuro. Imagine gêmeos, que normalmente são prematuros. E como é que ficam os pais se não tem o pai ao lado da mãe o tempo todo? Se o recém-nascido precisa de 1 mês, 2 meses, 3, 4, o tempo que for. Isso é fundamental, isso não é regalia nenhuma, é simplesmente reconhecer a parte humana de quem está vindo ao mundo, que é o nascituro.
4: Fábio Garcia, do União de Mato Grosso, propõe criar uma política nacional de gestão de desempenho e eficiência para o serviço público. O projeto prevê avaliações periódicas dos servidores com base em critérios objetivos, como produtividade, qualidade do trabalho e atendimento ao público.
2: A proposta também reconhece o bom desempenho com bônus, capacitação e prioridade para ocupar funções de confiança. Fábio Garcia afirma que a intenção é melhorar a qualidade dos serviços públicos sem alterar os planos de carreira dos servidores.
10: Economia.
4: O plenário da Câmara pode votar projeto que inclui a sardinha em lata na lista de produtos da cesta básica isentos de impostos. Quem explica os detalhes é o repórter Antônio Vital.
12: Ganhou o regime de urgência e pode ser votado a qualquer momento no plenário da Câmara projeto que inclui a sardinha em lata na lista de produtos da cesta básica. Se a proposta virar lei, a sardinha passa a ter alíquota zero no pagamento de 2 novos impostos criados pela reforma tributária e que passam a ser cobrados no ano que vem, o Imposto sobre Bens e Serviços, o IBS, e a Contribuição sobre Bens e Serviços, a CBS. O IBS será distribuído a estados e municípios. Já a CBS será um imposto federal. Eles vão incidir sobre mercadorias e serviços, inclusive importados. A reforma criou ainda outro tributo, o imposto seletivo, que será cobrado sobre produtos que fazem mal à saúde. Esses tributos vão substituir o PIS, a COFINS, o IPI, o ICMS e o ISS. A reforma tributária, aprovada no ano passado, isentou da cobrança do IBS e da CBS os artigos da cesta básica, inclusive carnes, o que não estava no texto e foi acrescentado durante a votação. Outros produtos com alíquota zero são alimentos como arroz, leite, manteiga e queijos. O projeto que ganhou o regime de urgência foi apresentado pelo deputado Luiz Nishimori, do PSD do Paraná, presidente da Frente Parlamentar da Pesca. A proposta será analisada junto com outra, parecida, apresentada pela deputada Ana Paula Lima, do PT de Santa Catarina. Ainda será designado um relator para apresentar um texto único. A justificativa dos autores é que a sardinha em lata é uma fonte de proteína importante para pessoas com menor renda, além de relevante para o setor pesqueiro nacional, que por ano produz mais de 100 mil toneladas do produto. O deputado Pedro Lupion, do Republicanos do Paraná, coordenador da Frente Parlamentar da Agropecuária, defendeu o regime de urgência para a proposta.
13: No dia da votação da reforma tributária, nesse plenário, a questão da sardinha estava no texto. Nós trabalhamos isso junto com as carnes, da mesma maneira que foi feito em relação às outras carnes, com a inclusão na cesta básica. E uma questão de texto prejudicou o setor inteiro pesqueiro, justamente nessa questão da sardinha.
12: Com o regime de urgência, o projeto pode ser votado diretamente no plenário, sem passar pela análise das comissões permanentes da Câmara. Mas a medida não foi unânime no plenário. O deputado Hildo Rocha, do MDB do Maranhão, criticou a urgência, que pode acelerar a análise do projeto e alterar a reforma tributária.
14: Essa matéria, além de não tramitar nas comissões, o que já está errado, essa proposta de lei complementar, ela altera uma regulamentação da reforma tributária que fizemos recentemente. Reforma tributária que entra em vigor a partir do ano que vem, de 2027. Ou seja, ainda nem entrou em vigor e já estamos mudando para beneficiar interesses particulares, não interesses da nação brasileira.
12: Ainda não há data para votação no plenário da Câmara do projeto que inclui a sardinha em lata na lista de produtos da cesta básica. Da Rádio Câmara, de Brasília, Antônio Vital.
10: Segurança Pública.
2: Delegado Palumbo, do Podemos de São Paulo, defende criminalizar a transmissão intencional de treinamento operacional a organizações criminosas. O deputado explica que a proposta também alcança agentes públicos que repassarem esse tipo de conhecimento.
4: Delegado Palumbo argumenta que facções têm atuado de forma cada vez mais profissional com o apoio de agentes que se corrompem. Essa prática, segundo ele, eleva o grau de letalidade das ações criminosas, comprometendo a efetividade das políticas públicas de segurança.
0: O indivíduo que faz isso tem que ficar preso. A pena é estipulada em 12 anos e tem que ficar preso mesmo. Todos aqueles que se corrompem, sejam policiais, agentes públicos, se corrompem e ensinam criminosos a matarem usando um fuzil, que é uma arma de guerra, tem que ficar preso sem benefício. Nós estamos lutando com o apoio do meu partido, que é o Podemos, para que esse projeto vire lei. Porque hoje os criminosos não estão mais agindo de forma amadora, não. Eles estão treinando e com a ajuda, infelizmente, de agentes que se corrompem.
2: Luiziane Lins, da Rede do Ceará, defende aumentar a pena para quem submeter trabalhadores a condições semelhantes à escravidão. Ela explica que a punição passaria a ser de 10 a 20 anos de prisão, além de multa, e o crime seria considerado hediondo e inafiançável.
4: Luiziane Lins também propõe detalhar na lei as situações que caracterizam esse crime, como trabalho forçado, jornada exaustiva, condições degradantes e restrição da liberdade por dívida. Pela proposta, a pena deve ser aumentada quando a vítima for criança ou adolescente.
2: Kiko Seleguin, do PT de São Paulo, quer proibir que pessoas que cometeram crimes hediondos recebam pagamento pela divulgação de seus delitos. A proposta prevê nulidade de contratos com produtoras, editoras e plataformas de streaming para livros, séries, filmes ou entrevistas sobre os crimes.
4: Pelo texto de Kiko Seleguin, os valores pagos aos criminosos ou a seus herdeiros deverão ser revertidos ao Fundo Penitenciário Nacional ou ao Fundo Nacional de Segurança Pública. Segundo o deputado, o objetivo é evitar que condenados lucrem com a violência e com a dor das vítimas.
2: Projeto de Pedro Lucas Fernandes, do União do Maranhão, determina que as unidades da Casa da Mulher Brasileira ofereçam acesso facilitado à perícia médico-legal para as vítimas de violência doméstica. O deputado explica que o exame poderá ser feito na própria unidade.
4: A ideia, segundo Pedro Lucas Fernandes, é evitar que a vítima se desloque para diferentes órgãos e enfrente novos constrangimentos, além de reduzir o risco da perda de provas. O texto também prevê atendimento humanizado e cooperação entre União, Estados, Distrito Federal e municípios.
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15: Justiça.
2: Marcelo Crivella, do Republicanos do Rio de Janeiro, destaca a promulgação de lei que responsabiliza civilmente pais ou mães por abandono afetivo dos filhos. O parlamentar afirma que o pagamento de pensão não substitui a presença familiar na rotina da criança.
16: Não basta pagar a pensão para o filho. É preciso que o pai ou a mãe participem da vida dele. Uma criança adoece, então o pai não vai estar lá para dar apoio a ela. Uma criança passa numa prova ou fica reprovada, ela não vai ter o carinho do pai. E uma criança que vai disputar uma competição na escola, os pais dos outros estão presentes e o dela ausente. Essa lei do abandono afetivo tornou um ilícito civil. Eu gostaria que fosse crime, mas o Congresso assim não aprovou. Ficou apenas o ilícito. Portanto, terá que pagar indenização pelo abandono afetivo.
4: Marcelo Crivella avalia que a nova lei pode reeducar responsáveis que cumprem obrigações financeiras, mas se afastam da vida dos filhos. Ele observa que a indenização passa a ser aplicada quando...

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1: 8 e 1, 16 graus.
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2: E o nosso território tá de volta, gente. Boa noite pra você. Boa noite. Uma excelente noite, obrigado pela sua audiência, agradecendo aí aos nossos patrocinadores do programa, Giareta Implementos Agrícolas, tem queima de estoque ali na Giareta, pagamento facilitado para 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E o nosso Território Sertanejo dá sequência com muita música boa para você.
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2: 20 horas e 4.

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1: E o nosso território tá de volta, edição desta quinta-feira pra você aqui na 97.7, uma excelente noite, obrigado pela sua audiência. E o nosso território segue movimentando, levando muita música boa pra você aqui na programação da 97. Gente, obrigado pela sua audiência, mais uma vez a gente agradece imensamente da sua preferência, você que acompanha, que quer ser um dos nossos patrocinadores aqui do programa, só entrar em contato aqui, a gente conversa, traz todas as informações certinha para você e vamos divulgar a sua empresa aqui na programação. No nosso território, dando sequência, o melhor do sertanejo não para não.
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1: No território, 20 horas e 18.

0: só esquece quem tenta, né?
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2: 8h31.
3: 16 graus.
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0: do nosso território sertanejo. Programação show da sua noite. Obrigado pela sua audiência, né? Você que tá trabalhando aí, dando carona pra gente. Uma excelente noite. É o nosso território. Em minha comunicação, Jean Martinazzo. Muito prazer. 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Tamo junto, meu querido. Um abraço, obrigado pela parceria. Tamo junto. 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Pessoal que acompanha a nossa programação, é o nosso Território Sertanejo, levando muita música boa pra você aqui na programação Show da Sua Rádio. Tamo junto!
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0: 20 horas e 38!

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1: E o nosso território tá de volta. Edição desta quinta-feira pra você aqui na 97.7. Uma excelente noite. Obrigado pela sua audiência. E o nosso território segue movimentando, levando muita música boa pra você aqui na programação da 97. Gente, obrigado pela sua audiência. Mais uma vez, a gente agradece imensamente da sua preferência. Você que acompanha, que quer ser um dos nossos patrocinadores aqui do programa, só entrar em contato aqui, a gente conversa, traz todas as informações certinha para você e vamos divulgar a sua empresa aqui na programação. No nosso território, dando sequência, o melhor do sertanejo não para não.
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1: 20 com 52.